0: 9:49. 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

0: 10:43.
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0: 11:40.
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0: Meia-noite e 7 minutos.
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0: Meia-noite e 25 minutos.
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0: Uma hora e 18 minutos.
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0: 1:38.
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0: 2 horas e 21 minutos.
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0: 2 horas e 43 minutos.
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0: 2 horas e 57 minutos.
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0: 3:17. 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

0: 3:35.
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0: 3 horas e 54 minutos.
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0: 4:14.
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0: 4:39.
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0: 5:20.
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0: 5:40.
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0: 6 horas.
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1: Segunda-feira, 11 de maio de 2026. Bom dia. Começa agora mais uma edição do Redator Comunitário.
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1: Câmara cria prêmios para homenagear pesquisadores ou instituições de destaque na ciência e no meio ambiente.
2: A Câmara dos Deputados aprovou a criação de dois prêmios, um para homenagear pessoas e empresas de destaque na área de ciência e tecnologia e outro para reconhecer boas práticas de desenvolvimento sustentável. O prêmio dedicado à ciência e inovação recebeu o nome de César Lattes, físico e matemático brasileiro de renome mundial, conhecido por ter participado da descoberta de uma partícula subatômica chamada Meson Pi, importante para o conhecimento nuclear. O prêmio César Lattes será destinado a empresas e pesquisadores com atuação de destaque em ciência e tecnologia e inovação. Serão até 5 homenageados por ano, escolhidos pela Comissão de Ciência, Tecnologia e Inovação da Câmara. O prêmio é concedido desde 2021 pela comissão. Com a aprovação do projeto apresentado pelos deputados Márcio Gerri, do PCdoB do Maranhão, e Geraldo Rezende, do União do Mato Grosso do Sul, passa a ser um reconhecimento oficial da Câmara a pessoas e entidades que contribuem para o desenvolvimento da ciência, da tecnologia e da inovação no Brasil. O relator da proposta foi o deputado Inácio Arruda, do PCdoB do Ceará.
3: Ao homenagear a figura de Lattes, o projeto torna perene uma premiação que representa um marco simbólico e institucional na valorização da ciência brasileira, por meio da associação do prêmio ao nome de um dos mais brilhantes pesquisadores da história do país. É oportuno lembrar que Lattes é uma das figuras mais emblemáticas da história da ciência do Brasil, tendo desempenhado um papel central na inserção do país no cenário científico internacional e na consolidação das nossas instituições de pesquisa.
2: Também foi aprovado o Prêmio Câmara Ambiental de Desenvolvimento Sustentável, que vai reconhecer até 15 pessoas ou organizações por ano por projetos na área de meio ambiente. Da Rádio Câmara de Brasília, com informações de Antônio Vital, Marcelo Larcher.
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1: E-mail redatorcomunitario@gmail.com. Esporte vence Ponte de Virada fora de casa e aguarda tropeço do São Bernardo para liderar Série B na oitava rodada. Náutico faz 4-0 no América Mineiro e chega ao G6. Santa tenta reação no interior de São Paulo na estreia de novo treinador. No Autores e Livros, Laura Elisa Nascimento Vieira fala sobre a obra O Filho é da Mãe. Projeto cria programa de proteção para trabalhadoras domésticas. Jaqueline Teixeira, do DIEESE, recebe título de cidadã recifense.

0: professores e professoras de olho em julgamento de dois temas no Supremo.
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0: Audiência pública debate riscos na importação de pescado do Vietnã.
2: Os impactos da importação de pescado do Vietnã para o Brasil foram debatidos na Comissão de Agricultura da Alep nesta quinta. Deputados, representantes do setor e de órgãos de controle e vigilância discutiram os prejuízos da liberação para os produtores e a indústria da tilápia em Pernambuco. O deputado Luciano Duque, do Podemos, anunciou o projeto de lei para proteger a cadeia produtiva, tanto na questão econômica quanto na sanitária, já que o pescado asiático pode trazer o vírus do lago da tilápia, capaz de dizimar produções inteiras. Duque explicou as exigências da proposta.
3: Estabelece requisito de origem, rastreabilidade e conformidade sanitária para comercialização de tilápia de origem estrangeira em Pernambuco. Nosso projeto não proíbe a importação, porque de fato essa é uma decisão do Ministério da Agricultura, do governo brasileiro. O que ele faz é exigir responsabilidade, transparência e segurança.
2: Para o representante da Federação da Agricultura do Estado de Pernambuco, Jailton Bezerra, não haverá economia que se sustente sem as garantias de biossegurança.
4: O risco sanitário tem que ser o foco aqui. Obviamente, paralelo a isso, nós vamos discutir fiscais, leis e etc. Por quê? Porque nós não estamos preparados se essa doença, esse vírus chegar aqui, essa enfermidade exótica chegar aqui no Brasil.
2: O professor do Departamento de Pesca e Aquicultura da UFRPE, Maurício Nogueira, alertou para as possíveis perdas na geração de emprego e renda. Representando os produtores da região de Itaparica, Romero Magalhães criticou a assimetria comercial e a concorrência desleal gerada pelo pescado importado.
5: Nós, para nos tornarmos produtores, aquicultores de fato, temos toda uma legislação específica no Brasil muito rígida. E a indústria, mais ainda, para ela beneficiar a tilápia, ela passa por várias certificações que o que nós temos notícias é que provavelmente esse peixe importado não tem.
2: O presidente da Adagro, Moshe Dayan, ressaltou a letalidade do vírus endêmico no Vietnã. Segundo ele, a mortalidade para os peixes atingidos gira em torno de 80%. Ele defendeu a publicação de uma portaria com medidas restritivas.
6: A Adagro entra em contato com o Ministério da Agricultura para que, mesmo havendo importação no porto de Recife ou em Suape, essa carga vai ter que ser recebida, vai ter que ser colocada em container e lacrada sob inspeção da Adagro para poder sair daqui para outro estado, porque não vai poder ser comercializada nesse estado, no estado de Pernambuco.
2: A deputada Débora Almeida, do PSD, sugeriu a criação de uma comissão de acompanhamento para proteger a cadeia produtiva local. Abimael Santos, do PL, se posicionou contra liberar a importação e disse que a medida beneficia apenas grandes grupos econômicos. Fabrício Ferraz, do Podemos, defendeu ações rápidas em conjunto com o Estado para sanar o problema, enquanto o deputado Henrique Queiroz Filho, do PP, pediu que o projeto de lei tramite em regime de urgência. Da Assembleia Legislativa de Pernambuco, Júlia Guimarães, com reportagem de Amanda Seabra.
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0: Os números dos pernambucanos nas séries B, C e D. Na quarta divisão, os quatro daqui entraram em ação. Ninguém fez gol e só o Maguari não tomou. Maguari 0, América de Natal 0, Central 0, ABC 1, Sergipe 1, Retrô 0, 13 2, Decisão 0. Grupo A8, ABC lidera com 13 pontos, América de Natal 11, Souza 9, Maguari 8 pontos. Com 8 também, o Central está fora do G4, é o quinto. Laguna Lanterna com 1 ponto. Grupo A9, Sergipe lidera com 13 pontos. 13, 10 pontos, um jogo a menos. Serra Branca 10 pontos. Lagarto em quarto, 5 pontos. Em quinto, decisão com 4, na Lanterna, Retrô.

0: com 4 pontos, 13, e Decisão tem um jogo a menos. Na Série C, o Amazonas perde a invencibilidade jogando em casa e cai para a terceira posição. Perdeu para o Figueirense 1-0. Paysandu, 14 pontos, lidera. Em segundo, Brusque, também 14. Amazonas agora em terceiro, 13 pontos. Ipiranga em quarto com 10. Ituano, 10 pontos. Maranhão, olha o Maranhão aí. Terceira vitória com novo treinador, também 10 pontos. Maringá tem 9 ao sétimo, completando G8 / 9 pontos. Paysandu, Brusque e Guarani ainda não perderam. Hoje, 8 da noite, no Major Levi Sobrinho, Inter de Limeira e Santa Cruz. A Inter de Limeira é o 11º com 8 pontos, o Santa com 4 é o 17º. Só à frente de Confiança, Anápolis e Itabaiana. E o Confiança, primeiro fora do Z2, só cai em 2 na terceira divisão, demitiu Cláudio Caçapa após derrota para o Ituano. Vencendo hoje em São Paulo, Santa pula para a 13ª posição. Próximo jogo em casa, dia 16, sábado, 5 da tarde, Volta Redonda na Arena de Pernambuco. Após vencer a Ponte de Virada por 3-1 em São Paulo e o empate do Fortaleza em Santa Catarina, 0-0 com o Avaí, o Sport aguarda o jogo do São Bernardo amanhã, 7:30 da noite em Londrina, para saber se atinge a liderança da Série B na 8ª rodada. O Sport tem 16 pontos, 4 vitórias. São Bernardo, 13 pontos, 4 vitórias. Caso vença, empurra o Leão Pernambucano para a segunda colocação e o Leão Cearense para a terceira. O Náutico seguiria em quarto com 13 pontos ganhos. O Timbu bateu o América Mineiro ontem à tarde nos aflitos, 4-0. O jogo representou uma espécie de revanche com Roger Silva, treinador do Sport na decisão do título nos aflitos. O já pressionado técnico do América, ao se pronunciar sobre a derrota de ontem, demonstrou não ter superado o trauma de deixar o clube rubro-negro com números positivos. Abre aspas. A pressão para o treinador existe, não adianta. Os treinadores de futebol saem do clube vencendo, né? Então, conquistando o título na casa do adversário, começou assim Roger Silva o seu desabafo. O América Mineiro faz tempo que não apresenta um time tão limitado. Alguns poucos valores individuais, nenhum conjunto, nenhum padrão de jogo e erros técnicos absurdos, até beirando o ridículo. Ontem o goleiro Gustavo quase faz um gol contra. Acertou a trave ao tentar atravessar a bola pela pequena área. Dodô marcou um dos gols do Náutico no rebote. Confirmando o G6 da Série B, Sport 16, Fortaleza 15, São Bernardo 13, um jogo a menos, Náutico 13, Vila Nova 13, Novo Horizontino 12 pontos. Z4, CRB 8, Ponte Preta 7, Londrina 5, América 2 pontos.
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0: Agora destaques online de grandes jornais brasileiros, jornais pernambucanos, blogs e sites independentes. Folha de São Paulo, guerra no Irã. Trump rejeita a proposta do Irã para encerrar guerra e tensão aumenta no Oriente Médio. Totalmente inaceitável, diz o republicano. Resposta de Teherã pedia fim do conflito e garantias da segurança no Golfo e em Hormuz. Vencedora do Nobel da Paz é libertada sob fiança e levada para o hospital no Irã. USP. Ação da polícia militar na USP tensiona greve e se torna alvo de críticas da comunidade acadêmica. PM usa bombas, gás e corredor polonês para desocupar a reitoria. USP afirma não ter sido avisada.

Informada pela polícia sobre ação e repudia violência. Escala 6 por 1. O Brasil chega um século atrasado ao 5 por 2. Escreve Mafalda Anjos, jornalista, comentarista de TV e radialista em Portugal. É formada em Direito e autora de livros como Carta a um Jovem Decente. Ainda lembro o que ouvi de um jornalista da velha guarda quando comecei a trabalhar. Mais do que o que você faz, importa o tempo que passa parecendo fazer algo importante. Arregalei os olhos, era a absoluta antítese do que tinha aprendido nos meus anos de escola alemã, onde a boa maneira germânica era incutida à lógica da produtividade e eficiência. Infelizmente, confirmei que era mesmo assim que as coisas funcionavam em muitas empresas. Entre cafezinhos, risadas, distrações e conversas de corredor, passava-se ali só porque sim, demasiado tempo além do que seria necessário. Lembrei-me disto a propósito do fim da escala 6 por 1, um tema quente ao qual o Brasil chega com um século de atraso. Foi precisamente em 1926 que Henry Ford, o visionário que revolucionou a indústria do automóvel e os métodos de produção em massa, definiu como regra na sua empresa a semana de 5 dias, estabelecendo um dia de descanso extra para 55 mil empregados. Em 1914, ele já havia adotado a jornada de 8 horas e o salário de 5 dólares por dia, uma enorme inovação à época. Ford viu muito à frente e não olhava estas mudanças como custos, mas antes como investimentos. Considerava-as essenciais para motivar a sua preciosa mão de obra e estimular a produção, enquanto reduzia a alta rotatividade do pessoal. Os jornais da época testemunharam a suspeição com que as medidas foram vistas pelos críticos, que condenaram o negócio de Ford à ruína e anteciparam a desordem nas classes trabalhadoras. 100 anos depois, encontramos o mesmo tom pessimista no Brasil em relação às diferentes propostas políticas de redução da escala 6 por 1. Há quem tema uma quebra da competitividade das empresas brasileiras e até quem, como Marcos Pereira, do Republicanos, sublinha que ócio a mais faz mal e que o povo fica mais exposto ao álcool, a drogas e a jogos de azar. Um alegado perigo que, visto deste lado do Atlântico, num país onde foi instituído o limite de 8 horas de trabalho diário em 1919 e a escala 5 por 2 se consolidou desde o fim da década de 1990, quando foram impostas as 40 horas semanais, chega a dar vontade de rir. Reparem, na Europa, já em 1936, a França definia a regra das 40 horas semanais. Hoje, na União Europeia, a média do tempo de trabalho está nas 37 horas semanais. Os Países Baixos lideram com 31,5 horas. E a discussão já galgou mais um degrau. O tema agora é o salto para a semana 4 por 3, um modelo a ser testado com sucesso. E até o governo português não exclui a possibilidade de o aplicar à função pública, que já trabalha só 35 horas semanais. Olhando para o caminho percorrido na Europa, é possível retirar algumas lições. A primeira é que estas evoluções têm de ser acompanhadas por uma reorganização dos métodos de trabalho e ganhos de produtividade, e uma nova lei pode servir de fator impulsionador destas melhorias. Também é certo que há indústrias onde a mudança é mais difícil, como no comércio e serviços, e por isso é recomendável estabelecer um período de transição gradual. Mas algo é claro, recusar este caminho é mais ou menos como tentar parar o vento com as mãos. Não resolve, aumenta frustrações e desbarata ganhos. Não há por que temer. Está na hora de o Brasil reduzir o tempo de trabalho. Conclui Mafalda Anjos, jornalista e colunista da Folha de São Paulo.
Jornal O Estado de São Paulo.

0: Corinthians bate o São Paulo em clássico bem jogado em Itaquera, mas segue na luta contra o Z4. Irã responde à proposta dos Estados Unidos para fim da guerra. Totalmente inaceitável, diz Trump. Zema tem dificuldade em Minas e é pressionado pelo PL a desistir para ajudar sucessor. Segurança pública. 4 em cada 10 brasileiros notam presença de PCC, CV e outras facções onde moram, diz estudo. Lançamento. Faixa inédita de Elis Regina chega às plataformas. E o jornal traz Corsário. O Globo, Rio de Janeiro. Ameaça. Oposição fala em ressuscitar PEC da anistia no Congresso após suspensão da lei da dosimetria. Decisão do ministro do Supremo impede redução das penas até avaliação do plenário do STF sobre a constitucionalidade da lei. Presidente do PP, Ciro Nogueira, comprou triplex de 22 milhões de reais em São Paulo um mês antes de emenda master, de site. Combustíveis. Petróleo inicia negociações em alta após Trump rejeitar proposta do Irã para fim da guerra. PM desocupa reitoria da USP com gás, cacetetes e corredor polonês e 4 estudantes são detidos. Reparação. Caixa tem 158 contas que foram abertas por escravizados. Herdeiros podem ser indenizados. No JC, Náutico goleia o América Mineiro nos aflitos e entra no G6 da Série B. Sport vira sobre a Ponte Preta, resiste com um a menos e vai dormir na liderança da Série B. Diário de Pernambuco. Hantavírus. Minas Gerais confirma a primeira morte por hantavírus no país. Suspeita de descarga elétrica atinge mulher em unidade do Mix Mateus na Cruz Cabugar, no Recife. Folha de Pernambuco. Mulher é socorrida após sofrer descarga elétrica em supermercado no bairro de Santo Amaro. Cinema. Kleber Mendonça Filho celebra as vitórias de O Agente Secreto nos prêmios Platino, no México. Longa protagonizado por Wagner Moura recebeu 8 estatuetas. Beleza Fatal e Apocalipse nos Trópicos também foram premiados. Agora, blogs e sites independentes, começando pelo Cafezinho. Os impressionantes recordes de abril. Por qualquer ângulo que se analise, o comércio exterior brasileiro bateu recordes impressionantes em abril de 2026. DCM, Diário do Centro do Mundo. Trump chama a resposta do Irã a plano de paz totalmente inaceitável enquanto cessar-fogo se deteriora. Documentário sobre Gaza, censurado pela BBC, vence prêmio BAFTA. Pesquisa identifica campanha de fake news contra a proposta de criminalizar a misoginia. E no Brasil, 247. Lula reforça a urgência do fim da escala 6x1 para as mães brasileiras. Entrevista. Leonardo Trevisan. Trump muda o tom com Lula porque a concorrência chinesa chegou ao Brasil. Professor avalia que encontro na Casa Branca expôs disputa entre Estados Unidos e China por investimentos, tarifas e terras raras.
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0: Autores e livros. Laura Elisa Nascimento Vieira. O filho é da mãe.
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3: Olá, pessoal. Seja muito bem-vindo, seja muito bem-vinda ao Autores e Livros Dose Extra. Sou Anderson Mendanha e hoje vamos falar de uma pesquisa que trata da sobrecarga materna. O cuidado com os filhos ainda recai quase sempre sobre as mães, e isso está longe de ser apenas uma escolha familiar. No livro O Filho da Mãe, Parentalidade

0: sobrecarga materna, Laura Elisa Nascimento Vieira e Cláudio Márcio do Carmo investigam como a sociedade e até a legislação brasileira ajudam a reforçar essa desigualdade. Lançada pela editora Apres, a obra propõe uma reflexão sobre a chamada dupla jornada feminina e mostra como normas jurídicas, discursos públicos e hábitos cotidianos naturalizam a ideia de que a responsabilidade pelos filhos pertence principalmente às mulheres. Os autores analisam, por exemplo, a Lei 14.457 de 2022, criada para estimular a empregabilidade de mulheres, mas que, segundo os autores, acaba reafirmando a maternidade como a obrigação central da mulher, em vez de tratar o cuidado como dever compartilhado entre pais, mães e responsáveis. O livro chama atenção também para situações do dia a dia, como fraudários apenas em banheiros femininos ou elogios exagerados a pais que participam da rotina dos filhos, pequenos gestos que revelam uma cultura ainda desigual. Mais do que uma pesquisa acadêmica, a obra é um convite ao debate público sobre parentalidade, justiça e divisão real de responsabilidades, dentro e fora de casa. Uma leitura atual, provocadora e necessária, muito, muito necessária. Eu conversei com a Laura Elisa sobre essa pesquisa e sobre esse livro. Seja muito bem-vindo, Laura.
1: Muito obrigada, obrigada pelo convite.
0: Laura, o título do livro já provoca reflexão, né? Afinal, por que que existe essa ideia de que o filho é principalmente responsabilidade só da mãe?
1: Bom, vamos lá. Essa ideia persiste porque é uma construção histórica e social alimentada, retroalimentada anos e anos e hoje, inclusive também, né? A gente mantém essa ideia da figura materna, né? Então, são diversos discursos articulados colocando a mulher nesse lugar. Principalmente porque há uma perspectiva de um amor materno, né? Uma coisa nata. E a Elisabeth Badinter, que é uma filósofa francesa que a gente usou bastante na nossa pesquisa, ela inclusive publicou um livro em 85 que fala, chama-se O Amor Conquistado. Ali ela demonstra que o amor materno ele não é inato, ele é um sentimento, ele é um sentimento humano, incerto, frágil, e variou drasticamente ao longo dos séculos, né? Uhum. Até o século XVIII, por exemplo, a indiferença materna ela era comum, né? As crianças eram normalmente entregues a amas de leite e isso era recorrente. Então, esse amor materno, que pauta muito essa ideia da figura materna, ele não é inato, né? Mais recentemente, uma pesquisadora americana, Conna Boyle, ela é jornalista e ela revelou que as mudanças cerebrais que deixam as pessoas mais aptas ao cuidado, ela acontece por as pessoas estarem expostas à atenção e ao cuidado. Há uma neuroplasticidade completamente adaptável. Então, não necessariamente é a mãe, porque ela passou por uma gestação, né? Se for uma mãe biológica, não é essa mãe que passou por essa gestação que vai estar necessariamente adaptada. Então, isso é uma capacidade que o ser humano desenvolve a partir do cuidado. Então, realmente, é essa ideia de que o filho da mãe ela é construída historicamente, socialmente, reforçada nos nossos gestos, nos nossos atos, nos nossos discursos, no dia a dia.
0: Inclusive nas leis, né?
1: Inclusive, em especial, na lei que a gente analisou, isso fica bastante demonstrado.
0: De que forma, então, que a legislação brasileira mostra reforça essa sobrecarga materna?
1: Em específico, a lei que a gente o que se chama Programa Emprega Mais Mulheres, que é sobre ela que a gente pode falar, né? Uhum. Enfim, ela utiliza o termo parentalidade diversas vezes e de uma forma bastante contraditória. O primeiro ponto que já causa estranhamento é por que uma lei voltada à empregabilidade de mulheres, ela precisa envolver parentalidade? Isso quer dizer que a maternidade é destino certo de toda mulher? Um segundo, a empregabilidade de mulheres é diretamente relacionada à parentalidade? Por quê? Será que esse termo está sendo usado no lugar de maternidade? Então, parece que essa legislação em específico, ela se utiliza de um termo para parecer moderno ou atender uma demanda social, que seria a parentalidade, um termo neutro, mas falar de maternidade, de novo. Então, é por isso que ela reforça essa sobrecarga materna. Uhum. Porque, de novo, a gente está falando de maternidade.

0: emprego de um outro leque neutro, mas falando de empregabilidade. Quando a gente fala de empregabilidade de homens, a gente não fala, o filho não é assunto, né? Filho não entra nessa pauta. Então é nessa medida que essa lei em específico, ela acaba reforçando mesmo. Então ela usa o termo parentalidade para parecer equânime, mas na prática ela reforça que a responsabilidade primária da mãe, mantendo o pai num papel periférico de, entre aspas, né, um ajudante. E isso mantém o status quo.
1: É, isso acaba a gente vendo, refletindo na dupla jornada, né? Porque os homens, grande maioria, acaba não tendo a responsabilidade e a responsabilidade de levar na escola, de levar ao médico, de cuidar no dia a dia e acaba sobrecarregando as mulheres. Há mudanças nos últimos tempos sobre isso?
0: Olha, a gente vê um cenário que tende a mudar, mesmo que muito lentamente, né? A gente também está falando de uma mudança estrutural, social muito grande. Então, eu entendo que sim, mas eu entendo também que a gente fala, eu falo aqui, de um lugar privilegiado. Então, dentro da bolha, a gente vai percebendo alguns movimentos. Eu mesma fiquei motivada a pesquisar sobre o tema, lógico, depois que eu me tornei mãe, mas na época que eu me tornei mãe, o que estava muito em voga era essa maternidade real, né? Então, só o fato de as pessoas estarem à vontade para expor o lado B da maternidade, expor as dificuldades que essa função materna ela implica, isso já demonstra que é um cômodo, se há um incômodo, a possibilidade de transformação, né? Apesar de ser um processo lento.
1: Você falou também dos sinais presentes ali no cotidiano. Um sinal bem claro é a questão de fraudários nos banheiros masculinos. Isso tem mudado nos últimos tempos, mas não em todas as cidades e não em todos os locais. Que outros sinais, que outros símbolos marcam essa desigualdade?
0: A questão do fraudário é uma questão bem sensível, né? Porque muitas vezes os fraudários não estão nem disponíveis para os homens. Então acaba sendo uma ferramenta de manutenção. Agora, o símbolo que simboliza, né, a placa que simboliza o fraudário, em geral, é a silhueta de uma mulher.
1: Verdade.
0: Né? Executando ali aquela ação. Como se isso fosse realmente... isso projeta a identidade do cuidador como exclusivamente feminina, né? Então isso não só exclui o pai disso, mas também... mantém, né, essa ideia de que a cuidadora é sempre a mulher. Então, são manifestações. Nesse caso, por exemplo, da placa de fraudade, que a gente até analisa no livro, é uma manifestação semiótica desse erro, né, que continua se perpetuando. Mas você tem aí diversas formas de manifestação disso no dia a dia. Há pouco você falou assim, porque às vezes as mulheres é que buscam, é que levam, e muitas vezes eu vejo pais participando, levando, mas muitas vezes tem sempre essa mãe por trás e pensando, que eles chamam de carga mental, né? Então você tem diversos discursos, você tem o grupo WhatsApp da escola que fala, mamãe, no, né, dá um recado para a mãe. Muitas vezes os pais recebem elogios desproporcionais quando eles executam essas atividades. Então no dia a dia a gente tem muitos discursos que reforçam, que alimentam essa prática e não diminuem o cuidado, né? Porque eu acho que o grande ponto é coletivizar o cuidado, para parar de sobrecarregar essa identidade, que a gente pare de projetar na mãe toda a identidade do cuidado.
1: E que outros destaques você traz para a gente desse livro e da pesquisa que vocês fizeram?
0: Bom, tem um outro destaque que eu gosto, em que a gente fez uma pesquisa consistente, que é sobre esse mito do amor, né? Esse mito, inclusive a Elizabeth Badanter, ela chama de o amor conquistado. Então, quando a gente usa essa... fica muito difícil entender que isso também é trabalho. Então, a Silvia Federici, uma pesquisadora italiana, ela vem dizer que que trabalho implica salário. Então, é muito fácil invisibilizar o trabalho de cuidado, em especial o cuidado, porque ele não é remunerado. Então, essa é uma barreira que a gente precisa superar. Essa barreira de achar de invisibilizar o trabalho do cuidado, em especial o cuidado da mãe, porque ele não é remunerado, né? E tá aí, esse trabalho de cuidado está fornecendo mão de obra.

0: cadeia mundial que existe. Tem números impressionantes com relação a isso. O dinheiro que não é monetizado, né, o valor que não é monetizado nesses trabalhos de cuidado, eles são equivalentes ao PIB do Vale do Silício, se não me engano. Eu não tenho os números aqui agora, mas é um valor impressionante. Se isso fosse monetizado, fosse colocado na ponta do lápis, os valores são impressionantes. Então, eu acho que o grande ponto que essa pesquisa nos mostrou foi realmente essa invisibilização que a gente, pela chancela assim, do amor, né? Fica fácil invisibilizar isso como um trabalho. E essa falta de coletivização do cuidado. Porque quando esse processo reprodutivo é necessariamente vinculado ao cuidado, ele fica fácil de ser direcionado só para a mãe. Então, não há coletivização. E a gente falou aqui muito da participação dos pais, participação masculina, mas precisa haver uma participação do Estado, da sociedade, das pessoas que não têm filhos. É um compromisso com a próxima geração.
1: A responsabilidade então, é de todos, né?
0: É uma responsabilidade. Se a gente quer criar um ambiente melhor, um mundo melhor, e a gente estava falando aqui, até fiquei pensando sobre isso, a gente falando, porque os pais ou as mães, mas você tem diversos outros formatos de família que precisam estar abarcados nisso. Parentalidade é uma assunção de responsabilidade. Então, vincular isso ao processo reprodutivo, simplesmente, é muito importante. Precisa expandir esse entendimento sobre o cuidado.
1: Muito bem, então. Laura Elisa, obrigado pela sua participação aqui na Rádio Senado. Obrigado também pelo livro. Parabéns pela pesquisa, parabéns pela publicação e até uma próxima oportunidade.
0: Muito obrigada. Obrigada a vocês pelo convite, pela oportunidade.
1: Essa foi a conversa, então, com Laura Elisa Nascimento Vieira, coautora do livro O Filho é da Mãe, Parentalidade e Sobrecarga Materna, uma obra que convida a repensar papéis sociais e a importância de dividir de uma forma real as responsabilidades com cuidado das próximas gerações. Você encontra esse livro nos portais da internet e no site da editora Aples. E o Autores e Livros de hoje vai ficando por aqui. Sou Anderson Mendanha e agradeço a sua companhia. O programa contou com trabalhos técnicos de Pedro Henrique Vasconcelos. Até a semana que vem. Boa leitura.
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4: Piso do Magistério de volta à pauta do Supremo. Votação favorável exige mobilização. Categoria tem até 14 de maio para enviar e-mails pressionando ministros a julgarem favoravelmente a lei do piso do magistério. A mensagem está no site da CNTE, Confederação Nacional dos Trabalhadores em Educação. No dia 15 de maio, dois recursos extraordinários com repercussão geral envolvendo a aplicação do piso salarial profissional nacional do magistério, Lei 11.738/2008, serão julgados em plenário virtual do Supremo Tribunal Federal. O primeiro refere-se à continuidade do tema 1218, RE 1326.541, São Paulo, que definirá se o piso do magistério é apenas um salário inicial mínimo ou a base para toda a valorização profissional, gerando reflexos nos níveis e classes dos planos de cargos, carreiras e salários dos professores e professoras das redes públicas. Em 12/12/2025, o julgamento do tema 1218 foi suspenso no Supremo depois que o ministro Dias Toffoli solicitou vistas do processo. Naquela ocasião, apenas o relator, ministro Cristiano Zanin, apresentou seu voto reconhecendo que é dever dos entes estatais, estados, Distrito Federal e municípios elaborar e ou adequar os planos de carreira e remuneração do magistério, tendo como parâmetro mínimo o valor do piso salarial profissional nacional para os profissionais.

0: profissionais do Magistério Público da Educação Básica, nos termos do artigo 206 da Constituição Federal e artigo 6º da Lei nº 11.738/2008. Embora o relator tenha reiterado a disposição da Lei Federal que reconhece o piso como vencimento inicial das carreiras, assunto também tratado na ADI 4.167, que julgou constitucional a vinculação do piso ao vencimento inicial das carreiras, fato é que há duas questões não superadas no voto do relator. A primeira diz respeito a um novo prazo de carência de 2 anos concedido aos entes públicos para adequarem o piso às carreiras. A lei previu período idêntico em 2008 e a decisão da ADI 4.167 acabou estendendo na prática a carência até 2013. Portanto, não é coerente conceder mais prazo até 2028 para se alcançar a efetividade da lei. A outra questão se associa à primeira e refere-se à insegurança jurídica que o voto do relator pode causar frente ao tema 911 do STJ, que já reconhecia os reflexos do piso nas carreiras onde a lei local assim estabelecesse. De modo que a prevalência de um novo prazo para adequação do artigo 6º da Lei nº 11.738/2008 poderá motivar pedidos de revisões judiciais alicerçadas no tema 911 STJ, e isso é bastante grave. O segundo recurso que será julgado pelo Supremo nessa mesma data refere-se ao tema 1.324, em que se discute se o reajuste do valor do piso nacional do magistério por meio de portarias do MEC deve ser estendido às carreiras da educação pública de outros entes federativos, independentemente de lei do respectivo ente federativo. Em verdade, os assuntos são parcialmente similares e por isso serão julgados em conjunto. A diferença entre os temas consiste no questionamento das portarias do MEC como mecanismo de validação das atualizações do piso e, consequentemente, das carreiras. Esse assunto já foi, em parte, tratado na ADI 4.848, quando o STF reconheceu a competência do MEC para fazer o anúncio nacional da atualização do piso através de portarias. Neste caso, porém, compete aos entes federados aprovarem leis locais, à luz das portarias do MEC, para adequar o piso nacional nas estruturas de carreira do magistério. A CNTE considera o julgamento dos dois temas de grande importância, pois tendem a superar diversas ações e impasses locais que procrastinam a aplicação correta e integral da Lei 11.738/2008 em todo o país. No site da Confederação você vai encontrar orientações sobre a mobilização virtual. Acesse cnte.org.br. Visite também sintep.org.br. 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
1: Paulo Freire. Nascimento 19 de setembro de 1921 no Recife. Falecimento 2 de maio de 1997 em São Paulo. Patrono da educação brasileira.
2: Nenhuma realidade é assim mesmo. 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
0: Além do fim da jornada 6x1, outra pauta nacional mobiliza a atenção das centrais sindicais e confederações que lutam pelos direitos dos servidores públicos nas 3 esferas de lotação: federal, estaduais e municipais. Trata-se da negociação coletiva, que precisa ser regulamentada no Congresso Nacional e já recebeu sinal verde do Executivo. O coordenador-geral do Sindicep Pernambuco, José Carlos de Oliveira, afirma que a pressão vai aumentar em Brasília e a aplicação da Convenção 151 da

0: OIT, Organização Internacional do Trabalho, é um avanço na história do movimento sindical brasileiro.
1: É verdade, Roberto. Dos três poderes e das três esferas. Isso é, além de um avanço na relação de quem vende a mão de obra e quem paga a mão de obra, independente do caso do serviço público, quem paga a mão

0: Não quer dizer que não haja conflito no serviço público em relação a direito trabalhista, em direito a pautas e conquistas. Então, é necessário que se consolide isso. E esse projeto, que foi assinado pelo governo recentemente, pelo presidente Lula, mandando para a Câmara dos Deputados a Convenção 151 da OIT, que estabelece definitivamente um processo de negociação formal no setor público. Haja vista que nunca se teve isso, nós não temos direito, o servidor público não tem negociação coletiva. O máximo que a gente conseguiu evoluir foi no governo mais progressista, a saber, desde o primeiro governo de Lula, que ele estabeleceu, conversou com as centrais sindicais, com as organizações dos trabalhadores e trabalhadoras do setor público e estabeleceu a Mesa Nacional de Negociação Permanente e as mesas setoriais. Isso foi um espaço construído, que foi um avanço à época, mas ele é um espaço político, que lá nós conseguimos até avançar em vários setores, em várias questões que afligem e fazem parte da luta cotidiana das entidades sindicais que defendem a política pública, o trabalhador, o servidor e a servidora pública. Então, foi um avanço, mas não é um processo formal. O processo de negociação de mesa nacional é a critério do gestor, é a critério do presidente, do governador e outros prefeitos. Então, com essa ratificação, com esse projeto sendo aprovado no Congresso Nacional, haja visto que já foi pedido, foi enviado pelo governo, e o líder do governo, o deputado Paulo Pimenta, já pediu urgência, urgentíssima. Então, nós, da CONDICEF, estamos participando mais uma vez dessa atividade. Para nós é cruciante, além de justiça, ela consolida o processo democrático, onde as divergências e os problemas devem ser debatidos à mesa, dentro de um processo formal, além do fortalecimento da democracia. Então, nós, para contribuirmos com isso, com essa pauta, e também sabendo das dificuldades que encontramos por dentro do Parlamento, nós estaremos lá com essa força-tarefa, que é do Fórum Nacional dos Servidores, né, Públicos, que estará com uma quantidade significativa de companheiros e companheiras para dialogar com Vossas Excelências, os deputados, deputadas, senadores e senadoras, sobre essa questão da Convenção 151 e da necessidade de estabelecer esse processo formal de negociação no setor público.
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2: A supervisora técnica do Departamento Intersindical de Estatística e Estudos Socioeconômicos, DIEESE, em Pernambuco, Jaqueline Teixeira Natal, recebeu o título de cidadã recifense em solenidade realizada sexta, dia 8, na Câmara Municipal do Recife. Jaqueline não escondeu sua emoção ao receber o título proposto pela vereadora Cari Santos, do PT.
3: Para mim é uma honra, um privilégio, uma alegria imensa. Eu adotei essa cidade há mais de 30 anos. Eu estava falando com Cícero, o jornalista da casa. Eu cheguei aqui em 10 de setembro de 1995. Eu fui no calendário ver. E o que me impressionou, eu fiquei hospedada num hotel que hoje existe só a carcaça, que é o Castelinho, de frente para a Praia de Boa Viagem. E eu tive o privilégio de chegar num dia de lua cheia. Então, eu dei de cara, a primeira vez que eu pisei no Nordeste, eu dei de cara com um dos cenários mais lindos que tem nessa cidade, que é olhar a lua cheia na Praia de Boa Viagem. Eu acho que quem passa por isso, por esse portal, não volta, não volta. Então, assim, é uma alegria imensa, é uma honra, é uma responsabilidade muito grande ver meu trabalho reconhecido. É uma alegria muito grande ser Kari, que é uma jovem, uma querida, que eu conheci numa briga, né? Num momento difícil de ataque, né, de ataque da extrema-direita, e foi um afeto instantâneo. Então, para mim, é só alegria. Hoje é um dia de comemoração.
2: Nós pedimos a Elna Melo, assessora sindical do Sindicep Pernambuco, coordenadora regional do escritório do DIEESE em Pernambuco e diretora executiva nacional do DIEESE, para traçar um pouco da trajetória de Jaqueline no departamento intersindical.
4: Olá, Roberto. Olá, ouvintes. É um prazer estar aqui com

0: Vocês. Bom, o DIES ele completou 70 anos em dezembro de 2025 e o Escritório Regional do DIES completou também 45 anos de existência, né, aqui. Então, desde o ano passado que nós construímos algumas atividades para referência a esse momento e começamos uma articulação com o conjunto parlamentar aqui em Recife e também os parlamentares relacionados a Pernambuco, tanto na Câmara quanto na Assembleia Legislativa. E ainda no ano passado nós conseguimos, nos surpreendemos, na verdade, com a concessão do voto de aplauso da vereadora Jô Cavalcante. E, para nossa grata surpresa, ela presidiu, na sexta-feira agora, a mesa, né, juntamente com a vereadora Cari Santos, onde se tratou da concessão de título de cidadã recifense. E esse título, na verdade, a vereadora Cari, ela abraçou, né, essa possibilidade de concessão de título. Ela correu atrás, né, botou debaixo do braço e nos presenteou com esse momento tão bonito para as pessoas conhecerem, né, a história de Jaqueline. E Cari, ela tem essa característica, né, de abraçar as causas que são nobres e que fazem a diferença para a cidade do Recife. Jaqueline já agora já é um patrimônio vivo mesmo, né, consolidado com relação a esse tipo de trabalho. Então, Jaqueline, ela lidera uma equipe de mais quatro mulheres, né? Jaqueline atua em negociações trabalhistas, mas para além das negociações, que são as mais diversas possíveis, ela também assessora em temas diversos e que são demandados pelo movimento sindical. E não só pelo movimento sindical, mas também demandados por outros organismos que pensam políticas voltadas para o social, para o mundo do trabalho, enfim. Então, Jaqueline escolheu Recife, mas na verdade eu acho que a gente é quem acabou ganhando esse presente, né, de Jaqueline ter vindo para Recife, que a acolheu, né, com todo carinho, com todo afeto, que a gente sabe muito bem fazer isso, mas já que ela tem ações, ela tem trabalhos que impactaram o estado de Pernambuco e algumas ações, inclusive, que tiveram repercussão a partir do escritório regional na coordenação de Jaqueline, que tiveram repercussão para o próprio mundo, né, como é o caso do projeto que foi desenvolvido ali pelo Polo de Confecção, onde a Milena teve a oportunidade de sair daqui do Brasil e fazer essa representação da Itália. Então, ela tem uma qualificação e uma competência de alto nível, né? Uma formação excelente que nos ajuda e nos assessora no dia a dia para que nós tenhamos uma intervenção mais qualificada, seja nos espaços de controle social, como no caso dos fóruns, né, nos conselhos, seja no espaço político, nas intervenções que a gente precisa fazer, nas diversas mesas setoriais, seja no dia a dia, porque o processo de formação é incorporado dentro do DIEESE como uma rotina diária. Nós não temos aqui consolidada ainda a escola DIEESE, mas nós estamos nesse caminho de ter um braço aqui do DIEESE que vai permitir que essa formação, tanto na área de extensão, quanto, quem sabe, e aí com toda a ousadia nossa, né, quem sabe na área também de graduação ou de uma pós-graduação, a gente consiga ter, mais uma vez, também com a ajuda da coordenação de Jaqueline, esse espaço qualificado. Então, os projetos são muitos, essa menina mulher que hoje está aqui como cidadã recifense, mereceu esse título, a história é belíssima, e eu espero que vocês acessem a página do DIEESE e a página das entidades sindicais para conhecer um pouco mais da Jaqueline e venham para o DIEESE nos apoiar, nos valorizar e fortalecer essa entidade que pensa o mundo do trabalho, que pensa a economia, mas pensa muito as políticas públicas e o social. Obrigada.
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2: Projeto cria programa de proteção para trabalhadoras domésticas.
3: Um programa nacional de proteção à trabalhadora doméstica é a proposta do Senado para estabelecer uma rede de apoio para mulheres que sofrem violência nessa relação de trabalho. O tema ganhou destaque na imprensa nos últimos dias, devido ao caso de uma trabalhadora doméstica de 19 anos, grávida, que denunciou ter sido vítima de agressões e tortura cometidas por uma ex-empregadora na cidade maranhense de Passo do Lumiar, na região metropolitana de São Luís. Entre outros. outros pontos, o texto da senadora Elisiane Gama, do PSD do Maranhão, define prioridade no atendimento às trabalhadoras domésticas vítimas de violência e canais seguros para denúncia de abusos. Um dos pontos centrais da proposta é o endurecimento da legislação penal para quem comete crimes desse tipo. Para Elisiane Gama, o caso ocorrido no Maranhão chocou o país e expõe uma realidade que ainda

0: ainda precisa ser enfrentada com firmeza, a vulnerabilidade de milhares de mulheres dentro do ambiente de trabalho.
1: Estamos diante de uma violência, gente, que carrega marcas profundas de desigualdade, de abuso de poder e também desumanização. Também eu protocolei um requerimento para que haja uma diligência externa da comissão do Senado para acompanhar no Maranhão os desdobramentos desta situação. A minha total solidariedade a essa jovem, à sua família e ao filho que ela carrega. Que ela encontre justiça, proteção e acolhimento.
0: O texto agrava as penas previstas no Código Penal quando a violência ocorre contra trabalhadoras domésticas, com um cuidado ainda maior se a vítima for gestante. O projeto será distribuído para as comissões temáticas da Casa. Da Rádio Senado, Pedro Pincer.
2: Fábio Braza, meritocracia.

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1: 7 horas e 5 minutos.

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2: 7 horas e 7 minutos.
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1: O programa de hoje abre e encerra com Edson Gomes cantando Árvore.

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1: No programa de hoje, a música orgânica de Ricardo Oliveira, Ciranda da Luz, com a participação especial de Débora Crivellari e grandes nomes da música popular brasileira.

0: bom dia. Bom dia mesmo. Alegria, emoção e prazer. 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Vamos fazer um pequeno intervalo e voltaremos dentro de instantes com a segunda parte deste programa. Bom dia. Bom dia mesmo.
1: Sete horas e 33 minutos.
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Vamos fazer um pequeno intervalo e voltaremos dentro de instantes com a segunda parte deste programa. Bom dia. Bom dia mesmo.

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1: No programa de hoje, a música orgânica de Ricardo Oliveira, Ciranda da Luz, com a participação especial de Débora Crivellari e grandes nomes da música popular brasileira.

0: 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Até a próxima audição. Um grande abraço a todos e um bom dia. Bom dia mesmo.
1: Oito horas e dois minutos.
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4: Chuva, temperatura de 10 graus. Vamos aos destaques desta segunda-feira, 11 de maio. Um americano e uma francesa testaram positivo para o antivírus após desembarcarem do navio que registrou surto da doença. Tensão militar aumenta no Estreito de Hormuz após Estados Unidos rejeitarem resposta do Irã à proposta americana. Na Venezuela, mais um preso político morre sob custódia do Estado. Essas e outras notícias a seguir. Um dos 17 passageiros americanos evacuados para os Estados Unidos do navio de cruzeiro onde foi identificado um surto de antivírus testou positivo para a doença. Outro apresenta sintomas leves, mas não teve confirmação positiva até o momento, anunciou o Departamento de Saúde e Serviços Humanos dos Estados Unidos. Dos 5 franceses repatriados no domingo da embarcação MV Ondius, uma passageira está apresentando sintomas e testou positivo para o antivírus, confirmou nesta segunda-feira a ministra da Saúde, Stephanie Richter. O governo também informou sobre 22 pessoas identificadas na França após terem tido contato com o vírus. Medidas iniciais de isolamento já foram implantadas. Nenhuma evacuação será realizada na manhã desta segunda, quando o navio será reabastecido de combustível antes de sua travessia de vários dias até os Países Baixos. Antes, um último voo de repatriamento de cidadãos australianos está marcado para a tarde desta segunda-feira. No domingo, um total de 94 passageiros e tripulantes de 19 nacionalidades foram retirados da embarcação. Até agora, 3 pessoas morreram vítimas desse vírus, que já é conhecido das autoridades de saúde, mas raro, e para o qual não há vacina nem tratamento. Vamos ouvir o epidemiologista argentino Edmundo Larrieux.
7: Não há nenhum outro local onde ocorra transmissão entre humanos, apenas no sul dos Andes. Portanto, deve ter havido um caso inicial transmitido por roedor, pois o primeiro caso é sempre transmitido por roedor. E esse roedor é da Cordilheira Andina Patagônica. Não há outra possibilidade. Assim, uma vez que já existe o diagnóstico laboratorial de antivírus, que pelo que li já está confirmado, os demais casos são normalmente de transmissão entre humanos. É verdade que isso assusta muitas pessoas, mas não é tão fácil de se transmitir.
4: Os preços do petróleo voltaram a subir nesta segunda-feira depois que Donald Trump rejeitou a proposta do Irã. A resposta do Irã às propostas dos Estados Unidos para encerrar a guerra. Trump irá à China entre os dias 13 e 15 de maio, onde tentará pressionar o presidente Xi Jinping em relação ao conflito com o Irã. O encontro altamente simbólico terá como principal objetivo avaliar também as tensões comerciais entre as duas superpotências. Na terça-feira, Paris e Londres irão co-presidir uma reunião por videoconferência de ministros da defesa

0: dos países dispostos a contribuir para uma missão militar de segurança no Estreito de Hormuz. Teheran alertou domingo para uma resposta militar decisiva e imediata, caso haja um destacamento de tropas francesas e britânicas na região. A chefe da diplomacia da União Europeia, Kaya Kallas, expressou ceticismo nesta segunda-feira em relação à proposta do presidente russo Vladimir Putin de nomear o ex-chanceler alemão Gerhard Schröder como mediador na guerra na Ucrânia. Schröder tem sido lobista de empresas estatais russas e, por isso, teria sido escolhido por Putin, disse ela em Bruxelas, acrescentando que não seria muito sensato dar à Rússia o direito de nomear um negociador em nome dos europeus. Na Venezuela, um prisioneiro político detido desde fevereiro foi encontrado morto no domingo em uma delegacia de polícia da cidade de Anaco, informou a ONG Foro Penal. Em um caso separado, a morte do preso político Victor Hugo Quero Navas, detido sob custódia do Estado desde janeiro de 2025, voltou a provocar críticas ao sistema prisional do país. A confirmação do óbito ocorreu na semana passada, 9 meses depois da morte. O correspondente da RFI em Caracas, Pedro Panúzio, tem mais informações.
1: Depois da confirmação da morte, o Ministério Público venezuelano anunciou a abertura de uma investigação criminal sobre o caso de Quero Navas. O órgão determinou a exumação do corpo, o que foi realizado no fim da semana passada, para a realização de novos exames periciais e testes de DNA. A Defensoria Pública da Venezuela pediu uma investigação independente, transparente e aprofundada para identificar responsabilidades e garantir justiça. A Defensoria afirmou que o caso expõe abusos, impunidade e falhas institucionais que, segundo o órgão, ainda persistem na Venezuela. Diversas organizações não governamentais aumentaram a pressão sobre o governo de Delcio Rodrigues. Outras entidades e partidos políticos passaram a cobrar a revisão das condições carcerárias e mais transparência sobre a situação das pessoas detidas pelo governo venezuelano. Segundo dados da organização Foro Penal, a Venezuela registra atualmente 457 presos políticos.
0: Ouvimos Pedro Panúzio, correspondente da RFI na Venezuela. No Reino Unido, o primeiro-ministro britânico Keir Starmer fará um pronunciamento nesta segunda-feira numa tentativa de recuperar o apoio da população e do seu próprio partido após as eleições locais que confirmam uma derrota significativa para o Partido Trabalhista. O presidente francês Emmanuel Macron inaugura nesta segunda uma cúpula franco-africana em Nairobi, onde afirmou que os europeus não são predadores deste século na África, em contraste com a China. Macron reconheceu responsabilidades históricas das antigas potências coloniais, mas pediu aos líderes africanos que reforcem a governança em seus países. O presidente também defendeu a Europa como guardiã do multilateralismo, do Estado de Direito e do livre comércio, em oposição à lógica de confronto comercial que, segundo ele, marca a atuação dos Estados Unidos e da China. Futebol. O PSG venceu ontem o Brest por 1 a 0 e ficou mais próximo de conquistar o 14º título de campeão francês. O time parisiense tem 6 pontos à frente do vice, o Lens. O troféu só escapa se o PSG sofrer 2 goleadas contra o Lens na quarta-feira contra o Paris FC no domingo. Mas os jogadores evitam o clima de já ganhou, como diz o brasileiro Lucas Beraldo, titular ontem no jogo contra o Brest.
2: Eu acho que a gente só é campeão se a gente ganhar o próximo jogo. Então, matematicamente, como você diz, não somos campeões, mas a gente se prepara para poder chegar lá contra o Lens, poder sair vitorioso e depois comemorar o título.
0: O PSG ainda pode erguer o seu segundo troféu da Liga dos Campeões, título que vai disputar contra o Arsenal em 30 de maio em Budapeste.
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0: Na segunda parte do nosso programa, os jornais franceses analisam as medidas de segurança adotadas para a retirada dos passageiros do navio de cruzeiro, onde foi identificado o surto de antivírus. Depois, uma entrevista com Leneide Duarte Plon, jornalista brasileira, a única a entrevistar general francês que revelou treinamento de militares brasileiros para exercer tortura durante a ditadura. Ela lança a versão francesa do livro

0: a tortura como arma de guerra. Na crônica O Mundo Agora, Tomás Hickman de Barros analisa as eleições no Reino Unido. Mas antes, no Linha Direta, vamos à Venezuela, onde as ONGs reagem à morte do preso Vitor Hugo Quero, assumida pelo Estado venezuelano na quinta-feira.
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2: A morte do preso político Victor Hugo Quero Navas, que estava sob custódia do Estado venezuelano, provocou uma nova onda de críticas ao sistema prisional do país. A confirmação do óbito ocorreu na semana passada, 9 meses depois da morte. Neste final de semana, a mãe dele, Carmen Teresa Navas, falou pela primeira vez à imprensa desde que conseguiu reconhecer o corpo do filho. Aos 81 anos, ela cobra explicações das autoridades sobre as circunstâncias da morte. Vamos até Caracas conversar com o nosso correspondente, Pedro Panunzio. Olá, bom dia, Pedro. Por que esse caso tem ganhado tanta repercussão aí na Venezuela?
3: Bom dia para você e para todos que nos acompanham. Esse caso tem gerado uma forte comoção por conta das circunstâncias da morte, que ainda não foram totalmente esclarecidas, e pela demora do governo venezuelano para confirmar o óbito, apesar dos insistentes questionamentos apresentados pela família do homem de 51 anos nos últimos meses. Vitor Hugo Quero Navas foi preso em janeiro de 2025. Desde então, a mãe dele, Carmen Teresa Navas, iniciou uma busca constante por informações, passando por presídios, hospitais, tribunais e órgãos públicos, sem conseguir contato direto com o filho. Segundo familiares, durante 16 meses não houve respostas claras sobre onde ele estava, nem sobre seu estado de saúde. Quero Navas era acusado de terrorismo, financiamento ao terrorismo, conspiração e traição à pátria. Um dia antes da confirmação da morte, a justiça venezuelana rejeitou um pedido de anistia apresentado pela defesa. O tribunal alegou que os crimes atribuídos a Quero Navas não permitiam acesso aos benefícios previstos na nova legislação, aprovada sob o governo interino de Delcy Rodríguez. No dia seguinte à negativa, o Ministério de Serviços Penitenciários informou oficialmente que ele, na verdade, havia morrido meses antes. Segundo a versão divulgada pelo governo, Quero Navas estava preso em um complexo penitenciário próximo a Caracas. O Ministério de Serviços Penitenciários afirmou que ele foi levado a um hospital militar após apresentar um quadro de hemorragia digestiva e febre alta. Ainda de acordo com o comunicado, ele morreu em julho do ano passado, em consequência de uma insuficiência respiratória associada a uma embolia pulmonar. O governo também declarou que o preso não teria informado dados de familiares durante o período de detenção e, por isso, segundo o comunicado, o corpo foi enterrado pelo Estado sem aviso aos familiares.
2: E, Pedro, depois da confirmação da morte, quais foram os desdobramentos desse caso?
3: No dia seguinte ao anúncio oficial, autoridades venezuelanas realizaram a exumação do corpo de Vitor Hugo Quero Navas em um cemitério em Caracas. O procedimento contou com a presença de agentes do Corpo de Investigações Penais, Científicas e Criminalísticas, além da mãe dele, Carmen Teresa Navas. Após a exumação, Carmen conseguiu reconhecer o corpo do filho e providenciou um novo sepultamento em outro cemitério. Neste fim de semana, ela falou rapidamente com a imprensa, pela primeira vez desde a confirmação da morte. Visivelmente abalada, afirmou que ainda não consegue lidar com a dimensão da perda e descreveu o processo como extremamente doloroso. A entrevista foi publicada pela jornalista venezuelana Mayorin Mendes, que acompanha o caso há meses. Carmen também voltou a afirmar que nunca teve autorização para visitar o filho enquanto ele esteve preso. Segundo ela, as autoridades impediram qualquer contato direto e jamais confirmaram oficialmente o paradeiro ou o estado de saúde dele durante todo o período em que esteve sob custódia.
2: E Pedro, como o governo venezuelano tem reagido diante da pressão sobre esse caso?
3: Depois da confirmação da morte, o Ministério Público venezuelano anunciou a abertura de uma investigação criminal sobre o caso de Quero Navas. O órgão determinou a exumação do corpo, o que foi realizado no fim da semana passada, para a realização de novos exames periciais e testes de DNA. A Defensoria Pública da Venezuela pediu uma investigação independente, transparente e aprofundada para identificar responsabilidades e garantir justiça. A defensoria afirmou que o caso expõe a

0: abusos, impunidade e falhas institucionais que, segundo o órgão, ainda persistem na Venezuela. Segundo dados da Organização Foro Penal, a Venezuela registra atualmente 457 presos políticos.
1: Muito obrigado, Pedro Panunzio, correspondente da RFI em Caracas, que participou do Linha Direta de hoje.
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3: Maria Paula Carvalho.
4: A imprensa francesa destaca nesta segunda-feira a retirada final de passageiros do navio de cruzeiro MV Ondius, que registrou um surto de antivírus. De acordo com o jornal Le Figaro, o último voo de repatriamento está previsto para a tarde desta segunda-feira, após o desembarque dos passageiros em Tenerife, nas Ilhas Canárias. O caso chamou atenção para uma cepa rara do antivírus, capaz de ser transmitida entre pessoas e não apenas por roedores. Segundo explicam os jornais, esse tipo viral provocou apenas dois episódios epidemiológicos conhecidos até hoje, em 1996 e 2018, ambos na Argentina. Em entrevista ao Le Monde, um professor da Escola de Medicina do Monte Sinai, em Nova York, afirma que o vírus tem baixo potencial de transmissão. Segundo o especialista, medidas como distanciamento social, identificação dos doentes e rastreamento de contatos tendem a ser suficientes, sem necessidade de quarentena ampla. Ele ressalta, no entanto, que o período de incubação pode chegar a 6 semanas, o que exige monitoramento prolongado. O Le Figaro também destaca a presença do diretor-geral da Organização Mundial da Saúde no desembarque dos passageiros. Tedros Ghebreyesus afirmou que o risco para a população local é baixo, graças à natureza da doença e às medidas de segurança adotadas. A reportagem reforça que os dois primeiros pacientes teriam sido contaminados por roedores no Chile ou na Argentina, antes do embarque. Já o jornal Libération chama atenção para o forte esquema de segurança montado no porto de Tenerife. A operação foi acompanhada por jornalistas do mundo inteiro, mantidos à distância por centenas de agentes. As autoridades locais esperam agora que o navio e sua tripulação deixem o arquipélago o mais rapidamente possível.
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6: A RFI conversa com a jornalista brasileira Leneide Duarte Plom, autora de A Tortura como Arma de Guerra, livro que demonstra como a tortura foi uma política de Estado da França durante a Guerra da Argélia e depois exportada para ditaduras da América do Sul. 10 anos após seu lançamento no Brasil e praticamente um ano depois da publicação de uma edição em árabe na Argélia, a obra acaba de ganhar uma edição em francês. Leneide, para começar, como a França transformou a tortura em uma doutrina militar e de que maneira essa lógica foi exportada para as ditaduras sul-americanas?
7: Olha, foi tudo um pacote, quer dizer, era um livro escrito por um general chamado Roger Tranquier, na época era coronel do exército francês, que escreveu um livro chamado La Guerre Moderne. Quando eles enfrentaram os Vietcongues lá na Indochina, eles viram que eles faziam uma guerra totalmente diferente, que não vestiam uniforme, que estavam disseminados na população civil e que faziam uma guerra moderna, diferente, porque eles se baseavam, eles eram treinados pela teoria do Mao Tse-Tung, né, da guerra revolucionária. Aí os franceses teorizaram a guerra contra-revolucionária, como se combate pessoas que estão fazendo uma guerra revolucionária que não é a guerra convencional. A guerra anti-revolucionária ou guerra anti-subversiva, eles chamavam também. Entre esses métodos está a tortura, as execuções sumárias dos prisioneiros ou das pessoas que eles estão combatendo e desaparecimento de corpos. E entre eles, os métodos estão o interrogatório sob tortura.
6: No caso específico do Brasil, a ditadura, a partir de 1964, se apropriou dessas práticas em nome da luta anticomunista e de uma suposta ameaça representada na época pela União Soviética. Como se estruturou, Leneide, essa lógica de guerra interna?
7: Pois é, não é mais um invasor estrangeiro que chega no seu país. O inimigo interno é o subversivo, né, na nomenclatura deles. Eu cito um general que fez uma palestra e ele define quem é o inimigo interno. São os padres comunistas, são os professores universitários, os estudantes universitários, são os

0: os guerrilheiros, que eles chamavam de guerrilheiros, porque eles faziam uma guerrilha urbana também, e todos esses que se opunham à ditadura, com armas ou sem armas, os padres não usavam armas. Quando eu entrevistei o general Sarrés, que foi um dos chefes da repressão na Argélia, na Guerra da Argélia, já vinha da Guerra da Indochina, ele me disse: vocês fizeram uma guerra contra os brasileiros, foi uma guerra civil, porque eram brasileiros matando brasileiros. Isso era uma novidade para mim, que houve nessas ditaduras, né? Chile, Argentina e Brasil, foi na realidade, no fundo, foi uma guerra civil.
1: Você foi a única jornalista brasileira a entrevistar o general Paul Sarrés, um dos principais teóricos e executores dessa doutrina. Ele foi adido militar no Brasil. Como surgiu essa oportunidade, Leneide?
0: A primeira entrevista longa foi publicada em 2008 na Folha de São Paulo. E nesse momento eu perguntei ao general se ele estava disposto a continuar a dar entrevistas para mim, para um livro. Ele aceitou, ele assinou uma autorização para fazer das entrevistas um livro e não me pediu sequer para reler, para controlar o que eu ia escrever, ou que ele, para ver se o discurso dele, as respostas estavam perfeitas, como ele falou, não pediu nenhum controle. Ele assumia completamente tudo o que ele fez, inclusive a tortura, porque no livro dele, o primeiro que ele lançou, ele dizia que tudo foi feito pela França. Só que a Argélia foi declarada independente, conseguiu a independência, e ele não tinha nenhum arrependimento. E ele queria contar a versão dele.
1: Você tem ideia, porque só agora esse livro chega ao público francês? A França ainda tem dificuldade em enfrentar esse passado?
0: Demorou 10 anos porque eu não fiquei 10 anos tentando fazê-lo traduzir, entendeu? Eu tentei uma época, apresentei a dois ou três editores que disseram: olha, é difícil, o público francês não tem muito interesse em reviver essa ferida do passado da Guerra da Argélia. Hoje em dia já se reconheceu o colonialismo como um crime contra a humanidade, foi dito pelo próprio Macron numa entrevista a um jornalista argelino. Então, depois do reconhecimento do Macron em 2018, de que a tortura, a morte e o desaparecimento do professor de matemática de 24 anos, Maurice Audin, foi um crime de Estado, foi um crime da França, e ele foi pedir perdão à viúva do Maurice Audin. E isso foi um ato de uma coragem política enorme, foi uma evolução formidável que a França fez no olhar para o seu passado colonial. Macron teve a coragem que o Hollande não teve, que o Sarkozy não teve, que nem mesmo o Mitterrand teve. E eu acho que é uma evolução da própria história francesa. Os historiadores cobram isso, uma revisão histórica, né, para contar esse passado colonial como uma vergonha, uma mancha na história francesa.
1: Muito obrigada. Eu conversei com a jornalista Leneide Duarte Plon.
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3: Tomás Zikman de Barros.
4: Não se passaram nem 2 anos, mas nós já vemos a mudança de um momento de consagração para outro de danação de Keir Starmer, aquele que ainda é o primeiro-ministro trabalhista da Grã-Bretanha. As eleições locais que aconteceram na Inglaterra, na Escócia e no País de Gales na semana passada podiam ter passado batido fora dessa Ilha do Norte. Só que a derrota trabalhista foi tamanha que agora surgem vozes pedindo a cabeça do premier. Sem mudar de rumo, o Keir Starmer pode entrar para a história como o homem que abriu as portas do poder para a extrema-direita britânica, ao mesmo tempo em que alimentou forças regionalistas que ameaçam a própria unidade daquele país que a gente ainda chama de Reino Unido. Há menos de 2 anos, os trabalhistas comemoravam uma vitória histórica. Depois de 14 anos na oposição, eles conquistaram uma super maioria em Westminster, no parlamento britânico, e voltaram ao poder sob a liderança de Starmer. Só que na quinta passada, o partido perdeu mais de 1.400 conselheiros locais nas eleições regionais inglesas e sofreu graves reveses na Escócia e em Gales, em uma das piores derrotas da sua história. Keir Starmer chegou à liderança do Partido Trabalhista depois de remover Jeremy Corbyn do comando da legenda. Corbyn, que era representante da ala esquerda do partido, era um líder que mobilizava multidões, mas era acusado pelos adversários internos de ser radical demais e, por isso, incapaz de reconduzir os trabalhistas ao poder. O Starmer representa o oposto. muito

0: voto mais moderado, ele entusiasmou muito menos eleitores, mas venceu graças ao desgaste dos conservadores e à fragmentação da direita britânica, que já se dividia no avanço do partido de extrema-direita Reform UK, de Nigel Farage. Como não existe segundo turno no sistema britânico, os trabalhistas colheram os frutos da cisânia direitista. Acontece que, uma vez no poder, a extrema moderação do Starmer cobrou seu preço. Apesar da ampla maioria parlamentar, o governo manteve a austeridade herdada dos conservadores. Como eu comentei aqui na RFI faz um ano, para tentar conter o crescimento da extrema-direita, a estratégia do Starmer foi tentar evocar discursos racistas contra os imigrantes. A frustração não demorou para aparecer e os trabalhistas passaram a despencar nas pesquisas. Agora, a grande beneficiária desse processo não foi a direita conservadora tradicional, que ela própria está mergulhada em crises internas. Quem ganhou foi a extrema-direita do Reform UK. O partido do Farage conquistou 1.450 cadeiras locais na Inglaterra na quinta passada, além de se tornar a segunda força na Escócia e, sobretudo, em Gales. Hoje, o partido lidera com folga boa parte das pesquisas nacionais. Farage já tinha transformado a política britânica ao impor a agenda do Brexit, mesmo quando, 10 anos atrás, o partido dele tinha um único deputado lá em Westminster. Agora, pela primeira vez, a sua extrema-direita parece próxima de assambarcar a política institucional do país. É verdade que parte do eleitorado trabalhista parece buscar a radicalidade perdida em outras alternativas de esquerda. O Partido Verde, frequentemente apresentado como uma esquerda mais radical, segue crescendo nas pesquisas e teve algumas vitórias importantes na semana passada. Ainda assim, talvez o aspecto mais impressionante das eleições locais dessa semana tenha sido o avanço das forças regionalistas e nacionalistas fora da Inglaterra. Na Escócia, por exemplo, o Partido Nacional Escocês continua sendo a principal força política local. A surpresa maior veio do país de Gales, antigo bastião trabalhista, onde o nacionalismo galês, o nacionalismo local, historicamente sempre teve menos força. Mas, nas eleições dessa semana, o partido independentista Plaid Cymru alcançou seu melhor desempenho eleitoral na história, chegando às portas do poder. Se a gente lembrar que a Irlanda do Norte já é governada pelo Sinn Féin, um partido defensor da reunificação da ilha sob a bandeira da República da Irlanda, o quadro que emerge é inédito. Enquanto a Inglaterra parece cada vez mais dominada pelo nacionalismo inglês e pela extrema-direita, Escócia, País de Gales e Irlanda do Norte aprofundam movimentos centrífugos. A desunião parece se tornar o traço dominante da política britânica. Os trabalhistas seguem com sua supermaioria em Westminster, o que garante a eles uma estabilidade para governar até 2029. Agora, a permanência do Starmer na liderança do partido e do governo já é algo bem menos evidente. Sem reatar com uma radicalidade perdida, os trabalhistas correm o risco real de assistir a um duplo desaparecimento: o seu, no horizonte político britânico, e do próprio país que ainda governa.
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2: 8:30.
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0: 9:06.
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1: 9:36.
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0: 10 horas.
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0: 10 horas e 26 minutos.
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6: Olá, muito bom dia para você que está aqui sintonizada na Rádio Universitária 99.9 FM. Está começando agora mais um 99 graus, abrindo aqui os trabalhos dessa semana, nessa manhã de segunda-feira, comigo, Natália Demery, junto aqui com meu amigo Cássio Shoa. Bom dia, Shoa.
4: Bom dia, Natália. Começando na segunda-feira já quente, na temperatura certa, com música, informação, tudo daquele jeitinho, agora sem pressa, sem agonia, porque você sabe que a gente é assim, é o estilinho da gente aqui, né?
6: Tem de tudo nesse programa, vai de uma conversa, vai pra música, vai pra uma notícia que tá rolando, uma pegada cultural aqui da cidade, da região metropolitana, do mundo todo, se brincar, cabe nesse programa, e é isso, naquele ritmo, mas sempre quente.
4: Exatamente, tudo de mais quente aqui, sempre nas manhãs da Universitária, de segunda a quinta, 11 da manhã é o seu 99 graus.
6: E pra embalar então essa manhã de segunda-feira, vamos com música já? Vamos começar agora o nosso 99? Vamos assim já? Vamos embora.

0: 99 graus.
1: Há exatamente 150 dias para o primeiro turno das eleições 2026, em 4 de outubro, o país atingiu a marca histórica de 158 milhões de cidadãos aptos a votar. A informação foi divulgada pelo TSE, o Tribunal Superior Eleitoral, durante o balanço do cadastro eleitoral que foi fechado nesta quinta-feira. A partir de agora, não é possível mais fazer o título, revisar informações ou fazer a transferência do domicílio eleitoral. O balanço do TSE aponta que quase 89% dos eleitores já possuem biometria cadastrada, que é a identificação eletrônica por meio da digital. O Corregedor-Geral Eleitoral, ministro Antônio Carlos Ferreira, detalhou o aumento desse cadastro biométrico.
2: Em 2024, tínhamos um percentual de 82%, 82,78% de eleitores com biometria. Hoje temos 88,78% de eleitores biometrizados, um acréscimo de 6%, o que equivale a mais de 9 milhões de novos eleitores com biometria.
1: Com esse crescimento, o país chega a 140 milhões de pessoas com segurança reforçada na hora de votar, segundo a Corte. Antônio Carlos destacou também o aumento no número de jovens eleitores em relação a 2024.
2: Tivemos um aumento de quase 125 mil jovens eleitores do último ciclo eleitoral para este, o que representa um aumento de 7%.
1: O corregedor destacou ainda o esforço das equipes técnicas que fizeram só no último dia do prazo, que foi nesta quarta, quase 1 milhão de atendimentos. O trabalho agora é processar todos os dados e preparar as urnas eletrônicas para as eleições em 4 de outubro, em primeiro turno, e 25 do mesmo mês, no eventual segundo turno. Nas eleições 2026, os eleitores vão escolher o presidente da República, senadores, governadores, deputados federais, estaduais e distritais, no caso do Distrito Federal. Da Rádio Nacional em Brasília, Oussama El Ghauri.
0: 99 graus.

0: 99 graus.
1: 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Eu vou tocar no Terra Polo Cultural na próxima segunda-feira, dia 11 de maio, e espero todos vocês lá que estão ouvindo para a gente festejar essa noite com muita música, e tô muito feliz em voltar para essa cidade. Um beijo, espero vocês lá.

0: 99 graus.
1: 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Eu me chamo Ludmila Pessoa, sou atriz e produtora no projeto Solo Fértil nas Comunidades, que vai levar o espetáculo Solo Fértil e a oficina Corpo Fértil para as escolas municipais da nossa querida Recife. Solo Fértil é um espetáculo de resistência feminina e indígena, e Corpo Fértil é uma oficina de teatro que trabalha a consciência corporal, individual e coletiva. Todas as atividades serão gratuitas e abertas às comunidades. Se liga aqui na programação. Na Escola Municipal Carla Patrícia, a apresentação é dia 12 de maio e a oficina 13 de maio. Na Escola Municipal Arraial Novo Bom Jesus, a apresentação é dia 18 de maio e a oficina 19 de maio. Na Escola Municipal Antônio Heráclio, a apresentação é dia 20 de maio e a oficina 21 de maio. Na Escola Municipal Professor Antônio de Brito, a apresentação 3 de junho, oficina 4 de junho. Na Escola Municipal da Mangabeira, a apresentação 10 de junho, oficina 11 de junho. Por fim, na Escola Municipal Professor José Costa Porto, apresentação 16 de junho, oficina 17 de junho. E todas as atividades são às 19 horas. Você pode seguir a página do espetáculo ou a minha página pessoal para acompanhar as divulgações, que é o arroba Pessoa Ludmila e arroba Solo Fértil Espetáculo. Vamos embora, minha gente, ver e fazer teatro?
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1: Que delícia, que maravilha o Showa. Essa foi a primeira parte do nosso 99 graus de hoje, né?
2: Exatamente. Agora tem aquele intervalinho, que é super rápido. E já já a gente volta com mais música, mais informação quentinha aqui na manhã da 99.9 com o nosso 99 graus.
1: Até já já, gente.
2: Fica aí.
3: 11 horas e 29 minutos. 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
1: De volta com 99 graus nessa manhã de segunda-feira para você que está aqui na sintonia da Rádio Universitária comigo, Natália Demerri, junto com Cássio Showa. Lembrando sempre que o 99 graus é esse espaço onde cabe tudo de mais quente na programação da nossa rádio pública. É notícia, é música, essa conversa aqui da gente, não é isso, Showa?
2: É essa
1: espaço
2: nossa.
1: Pra tudo.
2: Exatamente. Nossa revista eletrônica aqui da Universitária FM, que chega agora no segundo bloco e tem muita coisa chegando agora, hein?
1: Vamos nessa, tá recheado. Vamos embora.

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1: Olá, nós somos a Criativa, Caminhos em Arte e Terapia, uma iniciativa criada por Hugo Dubé e Gardênia Fontes, que acredita na arte como tecnologia de cuidado. A gente trabalha com escolas, empresas e organizações do terceiro setor, criando pontes entre indivíduos e transformando a forma como os grupos se relacionam. Viemos te contar que você já pode acessar a cartilha criada junto a estudantes da ETE Porto Digital. E é de graça. Nela, a gente fala sobre soft skills, trabalho em equipe, convivência com a diversidade, expressão das emoções. Algumas das tantas temáticas trabalhadas com esses adolescentes. Você pode acessar gratuitamente através de link na bio do nosso Instagram, criativa_arteterapia. Ah, e lá também está disponível a audiodescrição da cartilha.
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1: Uma dica para você ouvinte da Rádio Universitária. 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A mostra propõe um percurso por imagens marcadas pela marginalidade, pelo desgaste e por personagens à deriva. Nesta segunda, às 2 horas da tarde, você confere Spring Breakers. Às 4 da tarde, Tangerine, às 6h20, I Was a Teenage Serial Killer, e muito mais. Então, lembrando aqui para você, ouvinte, mostra Corine, Poéticas da Podridão, no cinema da UFPE. A programação começa hoje e vai até o dia 15, esta sexta. A entrada é totalmente gratuita, o cinema da UFPE fica localizado no campus da UFPE, e para mais informações e detalhes, você confere no Instagram, @cinema.ufpe.
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0: Com uma voz elegante e bem timbrada, Roberto Ribeiro brilhou cantando sambas de terreiro, enredos e canções de fé que viraram clássicos atemporais.
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0: Nascido em 1940 em Campos dos Goytacazes, no norte do Rio de Janeiro, Demerval Miranda Maciel cresceu apaixonado por futebol e samba. Na juventude, foi goleiro profissional e chegou a treinar no Fluminense, assim que se mudou para a capital do estado em 1965. Decidido a apostar na música e assumindo o nome artístico, Roberto Ribeiro trabalhava na Rádio Mauá quando conheceu Liete de Souza, compositora com quem se casaria. Por intermédio dela, foi apresentado aos sambistas da Império Serrano e, em 1971, estreou como intérprete do samba-enredo da tradicional Escola de Madureira.
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0: A voz do sambista também impressionou Elza Soares, que estava de volta ao Brasil depois de uma temporada na Itália. A cantora fez questão de dividir com Roberto Ribeiro as vozes e a capa do disco Samba, Suor e Raça, lançado em 1972.
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0: No ano seguinte, Roberto Ribeiro lançou o primeiro disco solo, iniciando uma trajetória de sucesso nos anos 1970, quando gravou músicas que se tornaram clássicos do samba, como Estrela de Madureira, Acreditar, Meu Drama e Todo Menino é um Rei.
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0: No auge da carreira, Roberto Ribeiro dividiu o palco com grandes nomes da música brasileira, como Gonzaguinha, Clara Nunes e Alcione. Foi presença constante em programas de TV, gravou composições da nata do samba e registrou duetos memoráveis, como a música Quem Te Viu, Quem Te Vê, cantada com Chico Buarque no disco Corrente de Aço, de 1985.
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0: Com a ascensão do pagode a partir de meados dos anos 1980, o samba viu surgir uma nova geração de talentos e a carreira de Roberto Ribeiro começou a desacelerar. O sambista também passou a sofrer

com uma grave infecção ocular, agravada pelo diabetes, que o deixou cego. Em 1996, a trajetória do cantor foi interrompida precocemente por um atropelamento que o levou à morte aos 55 anos de idade.

Agora vamos ouvir um dos maiores sucessos de Roberto Ribeiro, a música Acreditar, presente no disco Arrasta Povo, de 1976.

0: Acabamos de ouvir Roberto Ribeiro com a música Acreditar, grande sucesso do disco Arrasta Povo, lançado em 1976.
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1: Neste Faixa Musical, você confere o novo álbum de

Com o título que leva o nome do projeto, Cidadão Instigado é o projeto criado em 1996 e liderado por Fernando Catatal, que é também compositor e arranjador de todas as músicas da banda. Neste tempo de carreira foram ao total um EP e 5 CDs lançados. Este último, que estamos aqui apresentando, chegou nas plataformas no mês de março de 2026. O álbum possui concepção artística e engenharia de som de Fernando Catatal. O álbum traz 13 faixas, nas quais fazem participação especial Jussara Marçal, Ava Rocha, Ana Viz, Jadsa, Kiko Dinucci e Matheus Fazeno Rock,

0: Himalaia.
1: E em Tudo Vai Ser Diferente, reúne Catatal com Cleiton Martin na bateria, Dustin Gallas no piano, Regis Damasceno na guitarra e Ryan Batista no baixo, banda base do Cidadão Instigado. O álbum usa a temática eletrônica pela mistura de guitarras e lo-fi. Vamos ouvir a faixa Sangue no Chão.

0: Você ouviu Sangue no Chão, interpretada e composta por Fernando Catatau e Jussara Marçal. Esta faixa você encontra no álbum Cidadão Instigado, lançado e disponível nas diversas plataformas digitais de áudio.
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0: Esse foi o 99 Graus aqui na Rádio Universitária, encerrando os trabalhos nessa manhã de segunda-feira. Para você que está aqui na sintonia da gente, já sabe, 99 Graus, segunda, quinta-feira, 11 da manhã, comigo, Natália Demery, junto com o Cássio Shoa.
1: Exatamente. Você pode participar do programa, mandar sua sugestão, enfim, o que você quiser, conversa com a gente, manda emoji, figurinha, a gente adora. Fala lá pelo nosso WhatsApp, 81-3879-5454. E amanhã, 11 da manhã, estamos aqui de volta. Tem mais 99 graus. A gente espera você.
0: Combinadíssimo. Até amanhã, gente. Tchau, tchau.
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1: 11 horas e 59 minutos.
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1: Boa tarde, ouvintes. O Almoço Musical começa agora e hoje celebra o legado de Quincy Jones, músico, produtor musical e arranjador, um dos mais importantes da indústria cultural nos últimos anos. Direto do acervo da Universitária FM, a gente começa relembrando o icônico disco Quincy's Got a Brand New Bag, de 1966, em que Quincy apresenta arranjos instrumentais de sucessos do pop e do R&B. Na concepção do disco, está junto dele simplesmente Ray Charles, que participa tocando piano na maioria das faixas. Quincy Jones, com vocês, agora, no Almoço Musical.

0: Universitária FM apresentando Almoço Musical. Estamos celebrando a obra do lendário músico, produtor musical e arranjador Quincy Jones. Vamos agora para um rápido intervalo e voltamos já.
1: Meio-dia e 32 minutos.
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5: Vamos a mais uma sequência do nosso almoço musical aqui na Universitária FM, que hoje celebra o legado de Quincy Jones, músico, produtor musical e arranjador, um dos mais importantes da indústria cultural nos últimos anos. Agora a gente fica com um dos trabalhos mais conhecidos de Quincy Jones, o repertório reunido em Big Band Bossa Nova, disco de jazz, samba e bossa nova de Quincy Jones e sua banda, lançado em 1962. Quincy Jones e sua Big Band, com vocês agora no Almoço Musical.

Encerrando o almoço musical de hoje, ouvimos em destaque a obra do lendário músico, produtor musical e arranjador Quincy Jones. A apresentação deste programa foi de Cássio Shoa, a produção de Geraldo Cavalcante. Boa tarde para você e até a próxima.

0: Estamos celebrando aqui no Almoço Musical a obra do lendário músico, produtor musical e arranjador Quincy Jones. Vamos agora para mais um intervalo e, na volta, mais música instrumental no som da 99.9 FM.
1: Meio-dia e 59 minutos.
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0: Encerrando o almoço musical de hoje, ouvimos em destaque a obra do lendário músico, produtor musical e arranjador Quincy Jones. A apresentação deste programa foi de Cássio Shoa, a produção de Geraldo Cavalcante. Boa tarde para você e até a próxima.
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0: 1:26.
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9: Vamos começar o programa de hoje com dois frevos de Davi Vasconcelos. Desacatando com a Orquestra Sancap e Manhoso com Severino Araújo e sua Orquestra Tabajara. Atenderemos assim a nossa presença de ouvinte, Celina José. Vamos ouvir.

0: Rádio Universitária, o programa Frevo Patrimônio Cultural da Humanidade. Estou aqui com Maura Cibele, ela também faz parte do Coral Sencap e vai participar do programa citando o nome de três frevos para a gente ver agora. Um frevo canção, um frevo de rua e um frevo de bloco. Maura, diga-me aí um frevo canção.
1: Como é que ele... Cirolas.
0: É o hino da Cirola? É. Ah, exatamente. Agora o frevo de rua.
1: Nosso Cego de Constantino.
0: Muito bem, agora o frevo de bloco.
1: Frevo de bloco, Romero Amorim, Aurora de Amor.
0: Muito bem. Vamos ouvir então as músicas citadas por Maura Cibele no programa Frevo Patrimônio Cultural da Humanidade.

Rádio Universitária, apresentando o programa Frevo Patrimônio Cultural da Humanidade. E sempre lembramos aqui nomes dos nossos compositores para que eles permaneçam na lembrança dos nossos ouvintes. Alcides Amaral, Elielson, Fernando Neto, Isaías Ferreira, João Batista de Moraes, Nelson Ferreira, Josias Lima, Marcelo Oliveira, Ademir Araújo, Heraldo Leite, Amaro Gomes, Beto Ortiz, Cazuzinha, Bia Assunção, Arnaldo de Souza, Samuel Valente, Arlindo Outros, Roberto Lee, Alfredo Paz de Andrade, Estandes Freitas, Carnera. Seguindo com o programa, vamos agora com a música Carnaval de Vitória, de Edécio Lopes, com o cantor Ray Miranda.

Atenção, amantes das danças populares. Tem novidade na Casa da Cultura. Toda quinta-feira, até 19 de dezembro, vai ser dia de vivências de danças populares do Estado. A Quinta do Frevo vai ter de tudo, desde ciranda até o coco de roda. Todas as quintas-feiras, às 15h30. Se você gosta de dançar, este é o lugar. Programa Frevo Patrimônio Cultural da Humanidade. Vamos agora com as músicas Show de Frevo, de Miro de Oliveira, com a banda da Base Aérea do Recife. Depois de Frevo Canção, Leva na Cabeça, de Bianor Batista e Antenor Arocha. Canta Bianor Batista. E Anjo das Graças, de Laís Antunes e Lúcia Helena, Coral Frevança.

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3: Uma hora e 57 minutos.
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Começa agora o Faixa Livre, na tarde da Universitária FM 99.9. Olá, tudo certinho por aí? Tá começando agora mais um Faixa Livre pelas ondas da Rádio Universitária 99.9 FM, com retransmissão também pela Rádio Paulo Freire 820 AM. Eu sou Natália Demerri e desejo aqui uma ótima tarde para você que tá na nossa sintonia. Vamos então agora dar início ao nosso Faixa Livre, que tá recheado de música para você.

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0: acredito que a gente tem condições de lutar de igual para igual. Que eu tenho condições de lutar com qualquer outro piloto. E acreditando nisso é que eu procuro tirar o máximo de mim.
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2: 2 horas e 29 minutos.

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1: 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Faixa Livre aqui na tarde da Rádio Universitária 99.9 FM, comigo, Natália Demerri. Vamos agora com mais música, com a segunda parte aí do nosso encontro de hoje.

0: O Faixa Livre de hoje vai ficando por aqui comigo, Natália Demerri. Muito obrigada pela sua sintonia. Eu te espero sempre de segunda a sexta, a partir das 14h, com muita música aqui pelas ondas da 99.9 FM. Um super beijo pra você. Obrigada. Tchau.
1: Duas horas e 57 minutos. 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

0: 3:30. 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

0: O programa Coquetel Molotov de volta na Rádio Universitária FM 99,9, sua rádio pública de Pernambuco, que você também pode ouvir em streaming no endereço www.fpe.br/ntvru. E vamos aqui até as 4 da tarde com muito mais música agora nesse segundo bloco.
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1: Bem, é isso aí, pessoal. Estamos chegando ao final do programa Coquetel Molotov por hoje, mas logo mais tem mais. Fiquem aí com a programação da Rádio Universitária FM e daqui a pouco a gente volta a se encontrar. Tchauzinho.
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2: 3 horas e 57 minutos.
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0: E aqui lembrando o poeta Tito de Barros, veja o que ele disse: depois de um dia, outro dia, com uma noite entre os dois, foi a coisa mais bem feita que Deus neste mundo pôs.
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0: Contas, boa tarde. Está começando a maior festa nordestina no seu rádio. É a 99.9, Rádio Universitária FM, emissora educativa da Universidade Federal de Pernambuco. É a nossa rádio pública levando até você forró, verso e viola, um programa com cheiro de mato e terra molhada. Eu sou Ivan Ferraz na apresentação e Alexandre Silva nos trabalhos técnicos e edição do programa. O nosso muito obrigado pela sua audiência. E agora é com você, meu amigo Alexandre Silva, o seu boa tarde aos nossos ouvintes.
1: Olá, Ivan, internautas, amigos e ouvintes. Muito boa tarde a todos e todas. Sejam bem-vindos a mais uma tarde no Forró Verso Viola. Agora é com você, amigo Ivan Ferraz, o comunicador sertanejo.
0: Boa tarde, meu amigo Alexandre Silva, e parabéns pelo seu trabalho. Assim diz a experiência popular. É pra gente refletir. Vale uma reflexão? Eu não tenho idade. Tenho vida. Olhe, não há distância que nos separe. 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Você acessando esse site vai ouvir toda a programação da Rádio Universitária FM 99.9 Recife, Pernambuco, e o Forró Verso e Viola de segunda a sexta-feira a partir das 16h. O nosso muito obrigado pela sua audiência. Aos internautas, o meu abraço, um abraço do tamanho do Brasil. Agora aumenta o volume do seu rádio que a festa vai começar, abrindo a porteira do nosso forró com a sequência na arte da cantoria.

Estamos com a sequência na arte da cantoria. Aqui eu cumprimento todos os poetas repentistas, cumprimento todos os apologistas da cantoria, enfim, cumprimento todos vocês que estão neste momento em sintonia com a 99.9 Rádio Universitária FM Recife, Pernambuco, ouvindo forró, verso e viola. O nosso muito obrigado pela sua audiência. E falando sobre os violeiros repentistas, eu lembro o seguinte: o grande pesquisador Silvio Romero dizia que se a gente quisesse ouvir poesia, mas poesia de verdade, entrasse no povo por esses rincões, passasse uma noite num rancho à beira do fogo, entre violeiros, ouvindo trovas de desafio. Então aqui nesta sequência vamos ouvir a dupla Pedro Bandeira. Pedro Bandeira já de saudosa memória numa gravação ao lado de Zé Cardoso. O tema é o seguinte: Tempo de Criança. Aqui, Pedro Bandeira e Zé Cardoso, a dupla termina com um mote que é o seguinte: revivi o meu tempo de criança no terreiro da casa abandonada. Em seguida, vamos ouvir a dupla Moacir Laurentino e Sebastião da Silva com Recordação de Vaqueiro, que é uma vaquejada, é tema de vaquejada. Recordação de Vaqueiro. Vamos ouvir.

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Bem-vindo ao Forró Veste Viola. Obrigado pela sua audiência. E fique com a gente aqui na 99.9, Rádio Universitária FM Recife, Pernambuco, de segunda a sexta-feira, das 16h às 18h. Agora, vamos ouvir vozes femininas que cantam o forró com beleza e talento. São muitas. Aqui vamos ouvir Amelinha, cantando a composição do saudoso poeta Agripino Arueira, em parceria com Rosilda Santos. O título da música é Desafio. Cristina Amaral canta a composição do saudoso poeta Acioli Neto, com o título Quando Bate o Coração. Ira Caldeira canta a composição de João Silva e JB de Aquino, com o título O Chinelei.

aqui é 99.9 Rádio Universitária FM Recife, Pernambuco, e o forró veste viola crescendo com a sua audiência. Obrigado a você que sabe valorizar o que é nosso, ouvindo o forró veste viola de segunda a sexta-feira, das 16h às 18h. Agora, na sequência musical, vamos ouvir Biguá. Ele canta de sua autoria a música que tem como título

Esta é a sua 99.9, Rádio Universitária FM Recife, Pernambuco, o Forró Veste Viola, programa que divulga e promove o artista e a música de nossa região. Agora, na sequência musical, vamos ouvir Leni Rodrigues. Ela canta a composição de Petrúcio Amorim com o título Chorar Pra Quê? Caroline Maciel canta a composição de sua autoria em parceria com Anastácia e a música tem como título Coração de Menino. Kelly Rosa canta a composição de Heleno Ramalho e Pedro Ramalho e aqui com a participação de Diego Reis e seu acordeão. A música tem como título Quando Cantava a Cauã.

Você está em sintonia com a 99.9 Rádio Universitária FM Recife, Pernambuco, ouvindo forró, verso e viola, a solução certa para o seu lazer, do tamanho de sua sensibilidade na valorização do que é nosso. Agora, na sequência musical, vamos ouvir Toninho Vanderlei. Ele canta de sua autoria, A Festa Não Pode Parar. Marcos Clay canta de sua autoria, Amor para 100 Anos. Buscapé, o Nerilson Buscapé, que cantando com a participação de Roberto Lins. A música é uma composição do saudoso Juarez do Acordeon e tem como título Pode Falar.

Sua tarde fica mais alegre ouvindo forró, verso e viola aqui na 99.9 Rádio Universitária FM Recife, Pernambuco, de segunda a sexta-feira, das 4 às 6 da tarde. Agora, na sequência musical, vamos ouvir Cambará. O gaúcho Cambará, ele canta a composição de Chico Bezerra e Braulio Medeiros com o título Riso de Canto a Canto. Jesuíno canta a composição de Leninho de Bodocó e Jesuíno com o título Eu Vou Fazer Serão. Hélio Donato canta de sua autoria Forró Chamegado.

0: E agora vamos a um pequeno intervalo. Continue com a gente que eu volto já.
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3: 5:06.
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0: bom tá é aqui.
1: Forró bom? Forró bom tá é aqui. Aqui na 99.9, Rádio Universitária FM, Recife, Pernambuco. Estamos de volta alegrando os nossos ouvintes. Eu de cá e você de lá, valorizando que é nosso com forró, veste e viola. Um programa com cheiro de mato e terra molhada. E agora vamos à sequência, o melhor da sanfona. E nesta sequência, o melhor da sanfona, que é uma sequência que divulga, valoriza e enaltece a música instrumental, desde a sanfona de 8 baixos ao acordeão de 120 baixos, vamos ouvir o inesquecível Gerson Filho, grande tocador de 8 baixos. Gerson Filho, com um dos seus grandes sucessos com o título Forró do Mestre. Em seguida, vamos ouvir Cicinho do Acordeão, com a composição do Mestre Dominguinhos, o inesquecível Mestre Dominguinhos. A música tem como título Cururu no Brejo.

Forró, verso e viola, programa que acredita na riqueza cultural de Pernambuco e do Nordeste, aqui na 99.9, Rádio Universitária FM Recife, Pernambuco. Agora vamos à sequência do Fundo do Baú. E nesta sequência do Fundo do Baú, vamos ouvir duas raridades musicais com o trio nordestino, os inesquecíveis Lindu, Coroné e Cobrinha. Inicialmente vamos ouvir Ninguém Pode Com Você e em seguida a música que tem como título No Meio das Meninas.

forró, verso e viola. Programa com qualidade cultural aqui na 99.9 Rádio Universitária FM Recife, Pernambuco. Agora na sequência musical vamos ouvir Gil Martins. Aqui vai meu abraço para Gil Martins, ouvindo o nosso programa em Guanabí, Bahia, ao lado de toda a sua família. Então vamos ouvir Gil Martins cantando de sua autoria, Belezas do Nordeste. O Nildo Barbosa também ouvindo o nosso programa na Chapada Diamantina, na Bahia, ao lado de toda a sua família. O Nildo Barbosa, que é radialista, poeta, repentista, boiador, e apresenta o seu programa Acorda Brasil pela Alfa Hits, de segunda a sábado, a partir das 6 da manhã. Então, o Nildo Barbosa, o meu abraço, obrigado pela sua audiência aí, na Chapada Diamantina, ao lado de toda a sua família. O Nildo Barbosa canta a composição de Dejinha de Monteiro com o título Casa da Solidão. Aí eu chego com a participação de Petrúcio Amorim. A composição é de Petrúcio Amorim e tem como título No Sangue, No Suor.

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Um programa autêntico como você gosta. Agora na sequência musical, vamos ouvir Anchieta Dalí. Um grande abraço para o amigo, poeta, compositor, cantor Anchieta Dalí, ouvindo nosso programa ao lado de toda a sua família em São José do Belmonte, sertão de Pernambuco. Então vamos ouvir Anchieta Dalí cantando de sua autoria, Sem Ela. Joaquinha Gonzaga, também ouvindo o nosso programa lá em Exu. Joaquinha Gonzaga, neto de Januário, sobrinho do Rei do Baião. Joaquinha Gonzaga ouvindo também o nosso programa ao lado de toda a sua família lá em Exu, a terra do Rei do Baião. Então Joaquinha canta a composição de Joaquinha Gonzaga e João Silva com o título Amei à Toa. Essa música foi gravada originalmente por Luiz Gonzaga, o Rei do Baião, em 1985. Aqui vamos ouvir na voz de Joaquinha Gonzaga. Flávio José canta a composição de Francisco Alion, com o título Ranchinho de Paia. Essa música também foi gravada originalmente por Luiz Gonzaga, o Rei do Baião, em 1981. Aqui vamos ouvir na voz de Flávio José, Ranchinho de Paia.

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Agora, na sequência,

Essa musical, vamos ouvir Ronaldo Aboiador. Um grande abraço para Ronaldo Aboiador, ouvindo o nosso programa aqui na capital pernambucana, Recife. Ronaldo, aquele abraço para você e toda a sua família. Então vamos ouvir Ronaldo Aboiador cantando de sua autoria, Sonhando com a Natureza. Valdones, ouvindo nosso programa em Fortaleza, Ceará. Então vamos ouvir Valdones cantando a composição de João Silva com o título Aprendi com o Rei. Aí o dia vai terminando, a noite vai chegando, é hora de reflexão ouvindo Luiz Gonzaga, o eterno rei do Baião, cantando Ave Maria Sertaneja. Composição de Júlio Ricardo e Ode Oliveira, gravação 1964.

que é bom dura pouco, o que é bom dura pouco. Estamos chegando ao fim de Forró, Verso e Viola. Na técnica e edição do programa, Alexandre Silva. Obrigado, meu amigo Alexandre Silva, e parabéns pelo seu trabalho. A você, ouvinte, o nosso muito obrigado pelo carinho de sua audiência, e até o próximo programa, se Deus quiser e Ele

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0: Cantor Sertanejo estará de volta amanhã, neste mesmo horário.
1: 5 horas e 57 minutos.
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1: Olá, ouvinte da Rádio Universitária 99.9 FM e da Rádio Paulo Freire e você que nos acompanha pelas plataformas digitais. Estamos começando o programa Fora da Curva. Eu sou Paula Reis, jornalista e professora do Departamento de Comunicação Social da UFPE. É um prazer estar com você. Mais uma temporada de chuva em Pernambuco e se repete a tragédia anunciada. 8 pessoas morreram, seja por causa de deslizamento de barreiras, alagamentos ou porque foram arrastadas pela correnteza da água. Mais de 1.000 pessoas perderam as casas e quase 2.000 precisaram sair de suas casas. Fruto da ação humana, as mudanças climáticas são evidentes e alertam para a necessidade de repensarmos a ocupação do solo de maneira segura para toda a população. Temos conhecimento e tecnologia, mas faltam políticas públicas perenes. Por isso, o programa Fora da Curva pergunta: como evitar novas tragédias causadas pelas chuvas? Para responder essa pergunta, convidamos a professora do Departamento de Ciências Geográficas da UFPE, Cristiana Coutinho Duarte. Ela coordena o grupo de pesquisa Tropoclima, o projeto de extensão TIG Periferia, o Plano Comunitário de Redução de Risco e Adaptação, PCRA, de Vila Raiz, B13, Beira Rio, do bairro da Várzea, financiado pela Secretaria Nacional de Periferias. Cristiana, seja muito bem-vinda. Obrigada pela presença.
2: Oi, eu que agradeço, né, o convite para participar hoje. Bom dia a todos. Nesse meu caminhar, né, ao longo do... desde 2015, né, que eu venho trabalhando... 2015, não, 2003, né, trabalhando com essa área de redução de risco, a parte de prevenção. Então, eu venho acompanhando as evoluções, né, desse processo e vejo que pouquíssima coisa no âmbito da política mudou. Uhum. Né? Então, todos os investimentos, eles eram direcionados para as políticas emergenciais, né, para a ação pós-desastre, de recuperação, de solicitação de estado de emergência.
1: Desculpa, vamos só... vou passar a palavra para você daqui a pouco. Deixa eu só terminar a apresentação de quem está...

0: na mesa.
1: Ah, tudo bem.
0: E passo para você. Convidamos também a engenheira civil e professora do Instituto Federal de Pernambuco, mestra em gestão e políticas ambientais e doutorado, e doutora em desenvolvimento urbano, Edneia Alcântara. Bom dia, Edneia. Seja muito bem-vinda.
2: Bom dia para todos vocês. Agradecendo o convite, né, da Rádio Paulo Freire, estar novamente aqui para debater um tema tão importante, né, e tão necessário, que pode salvar vidas, né?
0: Eu lembro a você, ouvinte, que o Fora da Curva também é transmitido ao vivo pelo canal no YouTube da Rádio Universitária Paulo Freire, e por lá você pode enviar perguntas e comentários. Então, eu passo a palavra para a Cristiana, que vem, vai desenvolver justamente essa questão de políticas que precisam ir além do emergencial, né, Cristiana?
1: Isso, isso. A gente parte da própria forma de ocupação, né, do espaço, né, da região metropolitana, acho que de todo o Brasil, né? A gente vem analisando o racismo estrutural, a questão da escravidão e a população negra ocupando as áreas periféricas, as áreas que eles poderiam ocupar e que não são baratas, né, para fazer sua ocupação. Então, isso já vem no processo histórico. E a população, inicialmente, aqui em Recife, a gente tomando Recife como exemplo, ocupava as áreas ribeirinhas, né, através dos mucambos. Depois, o Recife passou por um processo de higienização, né, retirando esses mucambos, e a população pobre, negra, periférica, que vivia nesses mucambos, subiu para os morros. Então, na década de 30, passou a ocupar as áreas de morro. E a gente vem, né, visualizando essas áreas de morro, né, até hoje, os problemas que vão acontecendo nessas ocupações, nas novas ocupações também nas áreas de morro. E esses problemas sempre surgiram, né? Obras estruturais foram executadas, construção de barragens e outras intervenções, diminuindo, né, um pouquinho dos impactos das inundações. Mas a população realmente periférica, que não tinha onde ocupar, ela vai ocupar as áreas que não têm nenhuma proteção, né, e passam a ocupar as margens dos rios ou as áreas de morro. Nesse processo, né, ao longo desses anos, então a gente passou por várias políticas que eram mascaradas no processo de resiliência, de investir realmente, né, para tirar essas populações nas áreas de risco alto, utilizando, né, esse mote, né, que são áreas de risco alto, para fazer executar obras realmente de parques lineares ou beneficiar outras formas de utilização daquele solo, né, beneficiando as grandes construtoras, e aquela população retirada da área, né? E isso, esse modus operandi sempre nunca deixou de existir, nunca teve uma quebra de paradigma, né? Até hoje, mesmo a gente visualizando o desastre de 2022, né, que foi uma tragédia anunciada, e agora 2026, que também a gente já estava ditando, né, esse fato de poder acontecer, a previsibilidade de ter um evento extremo ocorrendo nesse período. Então, 2022 para agora, pouquíssima coisa também foi feita.
0: Quatro anos, né?
1: Já exatamente.
0: É um intervalo que podia ter alguma coisa mais avançada.
1: Exato. E nem ao menos uma intenção, né, dentro desses projetos, que mudasse quebrasse realmente esse paradigma de trabalhar com a emergência e passasse a trabalhar com a prevenção. Uhum. A prevenção, fortalecimento dessas comunidades periféricas, investimento em resiliência, aumentar a resiliência, diminuir as vulnerabilidades, aumentar as resiliências das comunidades através de obras não estruturais, né? Mas a gente visualiza, né, uhum, nesse contexto geral, isso parte para qualquer político, qualquer local aqui do Brasil, que os investimentos realmente focam nessas grandes obras, né, estruturais ou obras emergenciais. Uhum. Né? Mas a gente, a partir de 2022, a gente começou a visualizar um movimento, né, da periferia, que está tentando mudar tudo isso.
0: Sim, vamos entender melhor, né, ao longo do programa. Então, Cristiana já traz aí, né, a explicação por que a chuva atinge as populações vulneráveis, Edneia. E eu queria que você explicasse essa característica da cidade do Recife, né? Esse solo. Recife é conhecida como a Veneza brasileira, mas parece que a cidade está de costas para seus rios, né?
2: Sim, é uma história, também faz parte da nossa história, né? De depois de um certo... Antigamente, se tomar banho nos rios, a água tinha... Eu moro em Apipucos, então Apipucos era um destino que as pessoas iam se banhar, era relativamente distante para aquela época, né? Mas aí depois Recife começa a se voltar para os rios e lutar

contra as águas. Então, para ocupar, para crescer o território, se ocupa a terra mangues, se estreita canais, retifica canais. Uma cidade que é em cima de ilhas, como Veneza, é a Veneza brasileira, né? Ela tem essa alcunha. E a gente vê que a Veneza original, a primeira, que está afundando, que é cheia de ilhas, mas tem um plano de resiliência que é a referência da ONU. Então, ela se garante, tem fenômenos como a água alta, que acontece em outubro, e alaga a Piaça San Marco, mas todo mundo tem um sistema de alerta. Os duomos, eles tocam o sino, as pessoas sabem a cada metro que a maré está subindo. Então, as pessoas, há uma comunicação, as pessoas sabem o que fazer e conviver com aquela deficiência, com aquela vulnerabilidade, com aquelas suscetibilidades. Então, assim, a gente tinha que estar com isso na frente. Porque a gente é uma cidade que está condenada a desaparecer, como outras tantas. Não é privilégio do Recife, não, mas cidades costeiras do nível do mar, com o aumento do nível dos mares que está acontecendo. Então, degela no polo, chega no Recife, chega no mar de qualquer lugar, né? Então, assim, a gente precisa se preparar para isso, né? Como Veneza, como Amsterdã fazem. Cidades semelhantes do ponto de vista fisiográfico, que convivem com as águas de forma muito mais competente do que a gente. E a gente teve uma história, os holandeses vieram aqui, né? Então, muita coisa por fazer, né? E principalmente considerar a drenagem como, talvez assim, o nosso maior desafio. Porque a gente viveu uma gestão, por exemplo, a gestão de João Paulo, de 2002 a 2010, se preveniu, se arrumou a casa. Então, quando a chuva veio, quando a chuva torrencial, o evento extremo veio, o fluxo de água estava preparado, estava desobstruído, as canaletas consertadas. Então, a quantidade de pessoas que morreram nesses acidentes é muito pequena comparada com o que aconteceu antes. E não é por falta de experiência. Antes até, durante a gestão de João Paulo, mas antes tinha Jaime Guzmão, que é quem olhou para o morro de uma forma diferenciada. Não é apenas conter a encosta. Você precisa disciplinar as águas. Até mais do que conter a encosta. Porque se você contém de forma inadequada, o muro cai. Já aconteceu de ser feita a obra no programa Vivo Morro mesmo. Eu entrevistei pessoas, acho que de Paulista, se não me engano, que fez a obra e a obra caiu e matou pessoas. Então, a obra não estava trazendo nem segurança nem conforto, menos ainda conforto. Então, incluir as águas na política pública, na política urbana, é uma condição sine qua non. Senão o Recife não sai de onde cada vez que acontecer chuva vai acontecer isso. As chuvas estão aumentando a intensidade, estão diminuindo a frequência e a gente tinha que estar muito mais preparado, porque o Recife exportou política. Exato. A defesa civil nossa é conhecida nacionalmente, a CODECI e CODECIP são assim, ação que vem de gestões e mais gestões, né? Uhum. Então, o Recife tinha formuladores de política, planejadores, engenheiros de drenagem, e a gente sabe dos problemas. Então, assim, falta ainda resgatar essa história e atualizá-la com os eventos das mudanças climáticas, senão a gente tem um terço da drenagem, da macro e micro drenagem que precisava para deixar a cidade assim, desafogada. Quando tem uma chuva dessa, ela escoa, não demora muito. E tem vários exemplos que a gente pode ir tratando ao longo de cidades esponja, por exemplo, que na China se fez Jiang Yu, um arquiteto que morreu ano passado, né, trouxe exemplos. Ia fazer no Tietê, estava fazendo aqui, infelizmente. Mas se pode fazer, se pode trazer o legado dele para a nossa cidade. As cidades esponja é você entender, colocar a água como seu aliado. Você trabalha, você ocupa o espaço, incluindo a água. Então, os rios, eles têm margem, ele sobe, desce e alaga nas laterais. Então, aqueles espaços, eles servem para cultura de arroz, por exemplo, que consome muita água. Então, você traz isso e aí você convive, você trata o esgoto, você não impermeabiliza o solo. É o que a gente fez. A gente retificou o rio e impermeabilizou margem. Então, assim, o oposto disso, a água vai para onde? Ela algum caminho, ela vai subir escada, ela não vai. Mas ela vai ocupar os espaços que estão, as áreas alagáveis. E, por outro lado, a população também compromete. A população, às vezes, joga mais água no morro, quem está no morro. Então, solicita o maciço, aumenta pressões neutras, que é a pressão da água, torna a barreira mais pesada, então ela desliza por cisalhamento. Então, assim, tem que trabalhar no morro e trabalhar na planície. Se não trabalhar no... E

0: e a política pública e os moradores também, né? Uhum. E aí a gente vai desenvolvendo mais.
1: Sim. Cristiana, o que é que já está sendo feito junto com as comunidades? Qual é a produção de conhecimento que as comunidades é que vivem no local e desenvolvem várias tecnologias, né?
2: Tecnologias sociais.
1: Sociais.
2: Pegando um gancho do que a Edneia falou, pode ser em qualquer instância, né? Seja do poder público, os territórios periféricos, você tem que conhecer o seu território, você tem que entender como aquele território funciona naturalmente. Então, você tem que entender o caminho das águas.
0: Sim.
2: Né? Como é que dá o fluxo dos rios, como é que ocorre os momentos, os eventos de maré. Então, assim como a gente vem trabalhando dentro das comunidades, para que as comunidades entendam esse processo, né? Porque às vezes elas também ocupam, não porque elas querem, né? Porque não tem outra alternativa, mas elas ocupam de formas, às vezes, até mesmo a calha do rio, né? Bloqueiam agora sistemas de microdrenagens e tudo mais, mas por falta de informação, porque elas não têm informação, não têm alternativa, né? Então, precisam ocupar. À medida que elas ocupam, elas vão identificando, né? Vão se visualizando, né? Passando por esses diversos processos, esses diversos eventos, né? De inundação, 2010, 2022, né? Os que mais recentes que a gente tem conhecimento, que está na memória um pouco mais fresco. Então, vem passando por esses eventos. Então, à medida que elas vêm passando, elas vão questionando o poder público para que façam, tomem alguma medida para as suas comunidades. Sim, a resposta não vinha do poder público, né? Então, era tratado mais com essas ações estruturais de impermeabilização. Então, por não ter essa resposta, então, a partir de 2022, houve um movimento nas periferias de alguns coletivos que já existiam, mas que passaram a atuar com essa proposta de resiliência, aumento da justiça climática, né? Diminuição das vulnerabilidades periféricas, a questão de ações não estruturais voltadas à educação para o risco, à educação climática, formas de adaptação, formas de elaboração de seus planos comunitários, né, de emergência, né, e não só um plano de contingência elaborado pela Defesa Civil. Uhum. Então, o Fortes de Pió, o pessoal do Ibura Mais Cultura, o pessoal do Gris Solidário aqui da Várzea, que depois surgiu a Rede Gera, que é uma rede de adaptação, é voltado mais para a governança e adaptação às mudanças climáticas. Então, esse movimento da periferia foi se fortalecendo. Então, foi tomando muito mais conhecimento, trabalhando com o engajamento político, incidência política, o empoderamento dessas comunidades, fazendo com que essas comunidades conheçam seus territórios, conheçam suas fragilidades e conheçam também suas potencialidades para lidar com aquele evento. Então, com essas iniciativas, né, que foram surgindo, a gente tem hoje um exemplo maior de investimento do poder público na área de prevenção, que é o elaborado pela Secretaria Nacional de Periferias, que fizeram, né, vários investimentos para os planos municipais de redução de riscos, os PMRRs, né, que é para todo o município, mas algo precisava ser feito para quem está lá na ponta. Então, como a comunicação às vezes não surge, investimentos têm hoje aumentado para o alerta, sistemas de alerta, mas quando é acionado o sistema de alerta, a comunidade não sabe o que fazer, não sabe para onde ir. Então, não tem esses essa comunicação realmente para a ponta. Então, algo teria que ser investido mais para ter essa comunicação, aumentar esse conhecimento para quem está lá e quem sofre efetivamente com as mudanças climáticas, com a ocorrência de eventos extremos. Então, esses projetos, ele começou a pegar experiências de diversas comunidades e territórios no Brasil todo, né, de algumas iniciativas da periferia. Uma delas foi o que aconteceu, né, no partir de 2022, o pessoal do Gris Solidário, coordenado pela Joyce Paixão,
1: sim,
2: né, que nos convidou para fazer um plano de ação comunitária. Então, nós fizemos um mapeamento participativo, uma elaboração de diagnóstico, identificando todas as fragilidades e potencialidades da comunidade. A gente, com a experiência que eles tiveram, porque quando ocorre o desastre, a comunidade ela meio que vai se auto-organizando, né? Tomando medidas, né, que, às vezes, por iniciativas de algumas lideranças, de algumas pessoas que têm uma representação maior na comunidade, vão desenvolvendo. Então, elas meio que vão, na emergência, criando o seu próprio sistema, seu plano de emergência. Então, a partir desse aprendizado, aí, e com essa pesquisa mais detalhada, eles criaram um plano de ação.

0: Sim.
1: deles. Então, pegaram também essa experiência e desenvolveram o Guia Nacional de Elaboração dos Planos Comunitários de Redução de Risco e Adaptação. Então, estão financiando atualmente algumas comunidades de Pernambuco e de São Paulo e querem ampliar para mais 100 comunidades. Certo? E todo o processo de construção desse plano, a gente primeiro conhece o risco, né, a ameaça, faz com que a população compreenda essa ameaça, né, como ela ocorre, né, qual é a causa dela, como ela se encaixa ali, como é que ela está, né, dentro daquela ameaça, compreende as vulnerabilidades, qual o grau de exposição, qual o grau de vulnerabilidade que aquela comunidade se encontra. E a partir daí a gente vai identificando as fragilidades, as potencialidades, para que a gente vá, no final, executar algumas ações não estruturais e estruturais, de baixa complexidade. Não estruturais seriam esses planos, né? Esses planos de prevenção, os planos de risco,
0: As ações que devem ser
1: as
0: feitas.
1: ações, né? Conhecendo essas ameaças todas, a parte de educação, de conscientização, sistemas de alerta. Tudo isso está dentro dessas ações de educação para o risco, dessas ações não estruturais.
0: Sim.
1: As estruturais são mais ligadas às obras, né, efetivas. Mas a gente, dentro desse projeto, pode executar algumas obras estruturais de baixa complexidade, né? Então, alguma obra, alguma construção, algum muro que pode estar potencializando aquela área alagada, potencializando a inundação. Então, algumas ações locais, né, dentro daquela comunidade, elas são mapeadas, né, projetos são elaborados para que sejam executadas por esse projeto. Outras ações, né, mais estruturais, de um pouquinho maior complexidade, a parte de saneamento, outras que precisa realmente do poder público, prefeitura ou Estado atuar, vai ser criado digamos, um catálogo, né, dessas ações, dessas propostas, para que a comunidade coloque embaixo do braço, tenha informação, dizer, ó, aqui, ó, a gente precisa disso, disso e disso. Não é você que vem para minha comunidade fazer o que você quer, não. Agora eu sei o que minha comunidade precisa.
0: Fundamental, né?
1: Então ela vai lá, tem esse potencial. Mas assim, então muito do que a gente vem fazendo é da experiência do que elas vão tendo, né? Nessa vivência que elas vão tendo ao longo dos anos que estão ocupando essas áreas de risco. E todo o processo participativo. Então, o diferencial desse projeto é realmente a escuta ativa da periferia, as alternativas que eles já encontram dentro, né? Por exemplo, essas ações estruturais de baixa complexidade, às vezes alguns já executaram, né? Que não têm o conhecimento, aí junta com o conhecimento técnico, né, da universidade e faz uma orientação para que aquela ação seja mais efetiva, né? Então, isso é uma das propostas que está acontecendo, e essas ações estão cada vez mais tendo visibilidade, né? Eu tenho um projeto também que a gente está ampliando essa rede de monitoramento, né, comunitário e educação para o clima, para justamente fortalecer essa comunicação e esse monitoramento de forma mais acessível à comunidade, né? Porque a comunidade ainda não sabe fazer a leitura dos alertas da PAC, dos alertas da Defesa Civil. Então, a gente precisa estreitar aí essa leitura, esse conhecimento, para que eles realmente saibam o que fazer, porque não sabem.
0: Isso é muito importante, né, Dineia? A junção do conhecimento técnico, a participação da universidade, junto com a comunidade local que vivencia os problemas, né, no dia a dia. Acho que foi um pouco também, tem a ver com o histórico que já foi feito, né? Lá atrás, como você estava falando desse histórico, né?
2: Sim, veja, a história do Recife tem, desde a época de Jaime Guzmão, né, na gestão de Jarbas, ele foi presidente da URB, que ele passou a entender o morro de uma forma diferente, né? Tratar, disciplinar as águas no morro, para que elas não infiltrem. Então, você vai desde a própria lona, simples, que dura um ano, um inverno, mas ela impede, se ela tiver inteira, ela impede da água acessar o maciço. Então, ela impede de tornar aquela população mais em risco ali, que foi a forma que eles encontraram de morar, né? Até canaletas, plantio de gramas e até chegando na contenção também. Depois teve o programa Guarda-Chuva, coordenado por Margarete Alheiros, uma geóloga, foi minha coorientadora de mestrado, e ela também depois coordenou o programa Viva o Morro, que aí saiu. O programa Guarda-Chuva era na alçada do Recife. E o programa Viva o Morro extrapolava para a região metropolitana, porque

0: O problema era semelhante. A região metropolitana é bem conurbada, né? Então, os problemas são bem semelhantes, né? Então, assim, a gente exportava política pública, né? Depois do grande desastre, um marco mesmo, que é o da região serrana, de 2011, no, na primeira gestão de Dilma Rousseff, ela colocou recursos lá, a gente participou do projeto, eu e Cristiana participamos do projeto de mapeamento de vulnerabilidades com o professor Roberto Quental. E a gente buscava construir uma política, construir uma linha de ação, uma proposta de ação. E quando eu fui na região serrana, porque eu estava fazendo pós-doc, que era justamente resiliência a desastre, eu vi lá as referências à Defesa Civil do Recife, à CODECIP, eram muito boas. E eles estavam muito menos estruturados do que a gente, né? E lá eles implementaram uma série de coisas com apoio do governo federal, de pluviômetros para detectar a intensidade de chuva, monitorar, né? No DECS foram criados. Quando eu fui um ano depois, tinha mais de 20 no DECS criado. Núcleo, no DEC é Núcleo de Defesa Civil.
1: Comunitário.
0: Comunitário, exatamente. Que aí os moradores discutem. E eu fiquei impressionada, assim, o que Cristina estava trazendo, a gente viu que lá foi a população que, no enfrentamento, durante o desastre, foi quem foram verdadeiros heróis. Se não tinha política pública, se não tinha defesa civil estruturada, eles agiram. Eles salvaram vidas, eles acolheram as pessoas. Então foi assim uma coisa tão bonita de escutar o cidadão e instituições da sociedade civil também assumindo o protagonismo para numa situação daquela extrema que nunca tinha acontecido na nossa história. É algo tão impactante. Quase 1.000 pessoas que morreram num desastre, né? E os desastres do Brasil são desastres pequenos comparado com o Japão, comparado com outras cidades. Então, assim, a gente vê que outros países, eu tinha falado de Amsterdã, tinha falado de Veneza, mas assim, o Japão, um país assentado sobre ilha, um país cheio de ilhas e sobre placas tectônicas. Então, eles às vezes têm todo tipo de acidente. A Defesa Civil de lá veio transferir, compartilhar a experiência deles. E, assim, eles tinham tudo que acontecia acidente, eles já tinham passado. Então, eles constroem a resiliência da infraestrutura e do povo. Então, quando você chega lá no hotel, o povo sabe o que fazer, sabe para onde ir. E eu estava em Teresópolis e eu vi a notícia, estava entrevistando as pessoas. E fui em Teresópolis e Nova Friburgo, na região serrana do Rio. E aconteceu de só o alarme lá, depois de um ano, das pessoas terem perdido tudo, o governo federal chegando para ajudar, para colaborar, trazer recursos, para ter projetos, diagnóstico, mapa de risco, tudo que se precisava, caminhozinho para uma ação. Chegaram lá, as pessoas saíram de suas casas, chegaram no abrigo, estava fechado o abrigo. Então, o que é que essas pessoas pensam da política pública? Já perdeu tudo. Quando vai socorrer, soa o alarme, vá para tal abrigo, o abrigo, a chave estava com tal funcionário que não chegou. Então, é uma coisa para estar muito mais efetiva, senão cai no descrédito. E quando a população perde a confiança no Estado, nessa época, dois prefeitos tinham sido afastados por corrupção. Então, eles diziam assim, que tem o desastre natural, que eles chamavam de natural, não é exatamente natural. O ser humano age também para potencializá-lo, né? E tem o desastre da corrupção. Então, assim, o que pensar dessas pessoas? E mesmo assim, o apego ao lugar, a beleza da Nova Friburgo, assim, eles não queriam nem sair de lá. Eles se juntavam, então foram trabalhar, fazer pão. Então, assim, era uma resiliência do povo que, assim, deixava a gente boquiaberto, sabe? O povo ensinando ao poder público como se cuida das pessoas, mais ou menos isso. Então, assim, a gente tem que aprender mesmo. E eu vejo assim, fico mais animada quando a gente vê que tem lei, aí tem uma política nacional defensiva de 2012, um ano depois. A política estadual foi de 2025 aqui. Mas temos, e tem a história é a memória. Então, vamos resgatar isso, porque saber fazer,
1: Tem
0: sabe-se.
1: estudos,
0: Tem
1: vários
0: estudos,
1: estudos,
0: isso.
1: né, que indicam que tem projetos lá, né, indicando projetos, ações que devem ser feitas efetivas para prevenir, como aconteceu em Passarinho, né, que já tinha um plano municipal de redução de risco. Então, realmente, é pegar esse material, esse conhecimento que já existe, né, tanto conhecimento da vivência
0: Saber
1: com o
0: fazer o povo
1: desastre,
0: sabe, né?
1: mas também as pesquisas que são realizadas, né, os estudos que são feitos para direcionar o investimento, né, e trabalhar efetivamente com prevenção.
0: Tornar a cidade. Porque a cidade, para ser sustentável, uma cidade como Rio, tem que ser resiliente. Ela tem que aguentar esse efeito Veneza. Tem que ter resiliência. Tem que estar preparada para uma situação extrema e para o estresse cotidiano, que é o dia a dia das comunidades de baixa renda. Aconteceu uma situação absurda, que está lá na lei. Tem que avisar, as pessoas têm que participar. Teve que sangrar uma.

0: barragem, na época do governo Eduardo Campos, e não havia comunicação do Estado para dizer o que a população ia fazer. Eu morava em Apipuco já, aí não tinha mais carro, não tinha nada. E eu fui depois entrevistar a comunidade Beco do Óleo.
1: Tinha PAC ainda, né?
0: Tinha PAC. Tinha PAC.
2: Isso era que período, mais ou menos?
0: Eu preciso... quando eu estava fazendo pós-doc, né? Foi coisa de 2011... Depois. Depois de 2011. Eu preciso... ver, mas assim, no começo da gestão de Eduardo, eu acho. As pessoas vieram me dizer, do Beco do Óleo, na Várzea, que sangraram a barragem. Eles não foram comunicados, eles são ribeirinhos. Então, você abre uma barragem para aliviar, para ela não romper, e a comunidade que está lá na frente está a jusante, e ela não sabe de nada, então vai morrer afogada. Assim, nem socorrer, nem sair do local. Então, assim... Um descaso, né? Até criminoso, com as populações pobres, na verdade, é isso, né? Com as populações ribeirinhas, com a área de morro é um pouco diferente, porque é desocupado. Eu, pela primeira vez, eu recebi, agora nessas chuvas, um alerta da Defesa Civil.
2: Eu também recebi.
0: Dizendo, eu acho que ninguém... Então, pelo menos, algo está sendo feito de comunicar. Agora, comunicar, mas saber o que fazer.
1: Mas não teve uma comunicação anterior para dizer que poderia receber, né? Porque
0: sim.
1: Muita gente se assustou,
0: sim,
1: né, com esse alerta.
0: Como se fosse uma coisa de mais risco até do que era, né? Mas é como se fosse um alerta. Uhum. Você tem que ficar ligado, né? E aí a gente... É uma estrada a ser construída, né? Mas precisa realmente mais prioridade e focar, assim, com recursos, com ações que no mundo todo já se sabe como fazer. Então, e a própria prefeitura tem sua história, a região metropolitana também. Então, é fazer. Fazer o que já se fez, né? Na verdade.
1: Aproveitando esse gancho do Beco do Óleo, né? Teve uma chuva de 2023, que estava uma previsão da PAC, porque a PAC, teve um avanço muito grande, né, da PAC, ao surgimento, após essa Política Nacional de Defesa Civil, do SEMADEM, né, o IMET. Então, a forma de gerar o alerta, essa visualização, né, dos sistemas atmosféricos, por parte de toda a população, né, está muito mais intensa, né, mais acessível. Mas, como sai o alerta, né, chuva forte e moderada, região metropolitana, Zona da Mata, às vezes Agreste. Então, a gente teve uma experiência lá em Vila Raiz, e a gente já tinha feito uma oficina de letramento climático, apresentando para eles como é que ocorre, né, os sistemas, como é que faz a parte de monitoramento, e monitorar também as barragens, né, e o nível do rio. Então, a gente ensinou eles a fazer isso. Aí, em 2023, estava prevista a chuva aqui, forte, mas não teve. Né? A gente até brincou, ela pulou e ficou lá concentrada na Zona da Mata. Então, aumentou o nível dos rios. Então, teve um sangramento da barragem, aumentou o nível dos rios. Aí, eles vieram falar comigo, dizendo, está aumentando o nível do rio. Aí, a gente viu aqui. Então, já melhorou a partir da comunicação, do ensinamento que a gente deu para eles, esse monitoramento.
2: Sim.
1: Porque aí, eles já começaram a monitorar. Mesmo que não tivesse chuva ali no território deles, eles passaram a monitorar também a barragem para evitar casos como esse.
0: Sim.
2: E para você que chegou agora, nós estamos conversando hoje no Fora da Curva sobre chuvas, como evitar novas tragédias, com a professora do Departamento de Geografia da UFPE, Cristiana Coutinho Duarte, e com a engenheira civil e professora do Instituto Federal de Pernambuco, Edinel Alcântara. Eu lembro a você que você pode enviar perguntas ou comentários pelo YouTube da Rádio Universitária Paulo Freire, onde nós estamos fazendo essa transmissão ao vivo. Acho que é muito importante também a gente falar dessa questão das mudanças climáticas, porque que bom que houve um avanço muito grande das comunidades, mas ainda há quem tenha uma certa negação, né? Um negacionismo das mudanças climáticas, ou acha que é um Deus que mandou a chuva, uma certa... aceitação, né? Como se a ação humana não estivesse modificando o meio ambiente. Acho que é
1: Exatamente.
2: Muito importante vocês poderem explicar essas mudanças climáticas como resultado da ação humana, né?
1: Isso. As mudanças climáticas como resultado da ação humana seria a questão da emissão de gases de efeito estufa na atmosfera, que pode estar aquecendo mais, né? Deixando a atmosfera mais aquecida. Isso de forma global, né? Não é só um local. O globo como um todo, várias partes do mundo, né, que estão emitindo cada vez mais gases de efeito estufa se comparado ao nível né, o início do nível pré-industrial. Então, isso vem aumentando a

0: partir da industrialização. E nesse contexto geral, né, é muito discutido que quem leva, né, emite mais gases de efeito estufa são as grandes indústrias, as grandes empresas, os mais ricos, né? E quem recebe realmente, que é mais impactado, são aqueles que cooperam, né, muito menos com a emissão de gases ou cooperam com o aquecimento global. Então, a gente parte aí do conceito de injustiça, né, climática, ou de racismo climático, dentro dessa visão, né, direta do aquecimento global, das mudanças climáticas. E essas mudanças, elas não só ocorrem, né, por emissão de gases de efeito estufa, mas por todas as transformações que vão ocorrendo no uso do solo, né? Várias partes, mudanças de uso do solo, maior aquecimento da superfície, né? Não tem diminuição na retirada da vegetação. Então, vai intensificando a radiação solar, aquecendo mais aquelas localidades, né, a partir da impermeabilização. Então, a vegetação, soluções baseadas na natureza, não está só atrelada à questão do risco de inundações, mas também da parte de ilhas de calor, ondas de calor. Então, é eventos extremos, como a atmosfera está aquecendo, os oceanos estão aquecendo, e os eventos extremos vão ser potencializados. As áreas mais interioranas, né, do interior, o semiárido, a tendência é a diminuição, né, das chuvas, né, aumento dos períodos de seca e chuvas concentradas, né, que a gente visualizou agora no início do ano. Já para o litoral, nas regiões litorâneas, como o oceano vai estar mais aquecido, então vai ter mais evaporação. Não vai ter mais evaporação, né, essa diferença de temperatura vai gerar mais energia para os sistemas, para alimentar esses sistemas atmosféricos que vão estar atuando, como está acontecendo agora para a gente, né, que a zona de convergência intertropical ficou mais abaixo da posição dela, né, ficou mais próxima aqui da costa leste do Nordeste e potencializou todos esses sistemas, né, integrando alguns dos sistemas que atuaram nessas chuvas agora. Então, foi um evento um pouco atípico, né, para o período que ela deveria estar subindo e a atuação dos distúrbios ondulatórios de leste. Então, a gente iniciou, digamos, o evento chuvoso, né, intenso, mais cedo. Então, essas chuvas ainda estão previstas, chuvas fortes, até mais ou menos final de maio, vai ter uma parada aí, final de maio, início de junho, mas a gente tem todo um período chuvoso para várias coisas acontecerem. Então, se você olhar a temperatura da superfície do mar, né, próximo aqui à costa, no Atlântico Sul, está realmente aquecido. Então, pode potencializar. Então, mesmo que esteja ocorrendo o El Niño, então, todas essas mudanças, esse aquecimento, vão trabalhando com o aquecimento dos oceanos. E a interação oceano-atmosfera é intensa, né? Continente oceano-atmosfera, ela dita todo o potencial, né, a intensificação dos sistemas atmosféricos que atuam, né, por todo o globo. Então, aumento da frequência, né, de ocorrência dos El Niños, né, frequência desses eventos extremos de chuva concentrada, diminuição das chuvas, mas as chuvas concentradas mais intensas. Então, isso é algo que espera que aumente realmente a frequência deles e a gente não pode segurar. Né? A gente não pode mexer com o clima e mandar parar. Então, aí parte essa questão da adaptação às mudanças climáticas. No Recife, se adaptar, né, à possibilidade de aumento do nível do mar, possibilidade não, a evidência de aumento do nível do mar, além dos eventos extremos, né, desses impactos meteóricos que vão ocorrer com mais frequência. Então, se eu tenho toda a minha fragilidade, né, a suscetibilidade do Recife a inundações, nas áreas de morro, se eu tenho toda uma suscetibilidade clara, né, de deslizamentos, então eu tenho que investir na minha adaptação a intervenções, né, estruturais dessas localidades e ajudar a comunidade não só a ser resiliente no ponto de vista de aprender com cada desastre por conta, né, mas tornar aquela comunidade, fazer um investimento para que aquela comunidade se torne mais resiliente de forma de
1: Tem as
0: infraestrutura
1: condições,
0: mesmo, que
1: né?
0: tenha condições de vivenciar esses eventos
1: A
0: e
1: gente.
0: diminuir, mitigar, né, o número de impactados.
1: Eu acho que a metáfora é assim: a gente está trocando o pneu do carro enquanto ele está em
2: Exato.
1: movimento, né, Edneia?
0: E com a chuva também caindo.
2: Misericórdia.
1: Então é isso. E aprendizado nós temos, né? Eu queria que vocês
2: Temos.
1: trouxessem mais
2: Eu
1: esse
2: queria trazer uma
1: aprendizado.
2: coisa até do departamento de geografia, que eu sempre levo para a sala de aula. Tem um mapeamento que foi feito por uma professora, não sei se foi Vanice, que mostra as ilhas de calor no Recife.

0: Recife. Então, a gente vê diferenças de temperatura de 7
1: foi
0: graus.
1: Foi o tropoclima, é. Foi Castelo, a pesquisadora Iobami.
0: Sim, pronto. É, aí, veja, tem isso, que diferença de 7 graus na mesma cidade, como se fosse microclimas. E onde é que está mais frio? Onde tem mais vegetação. Então, assim, uma cidade quente como o Recife, e aí, veja, as construções, a verticalização, que a cidade galopa nesse sentido, aquece mais ainda o albedo do concreto. Então, a gente vê os mapas, onde tem, onde está mais vermelho é construção, que você olha e não vê árvore nenhuma. E você vê onde está mais a temperatura mais baixa é... Quando a gente entra na Rua Amélia, cheia de árvores, e chega, é como se você estivesse entrando no ar-condicionado. Eu moro num bairro que é dos mais frios, por causa da mata, a Pipucos, né? Tem a Mata Dois Irmãos, tem o Açude, tudo amenizadores de temperatura, né? Isso é do ponto de vista de temperatura, de trazer conforto para as pessoas. Do ponto de vista de por exemplo, grande impacto, né, na cidade, é, se o nível do mar está subindo, né? Então, continua subindo 50 centímetros... O professor Moacir, que hoje está na reitoria, ele fez um levantamento lá só em cima de curva de nível. Se subisse 50 centímetros, todo o manguezal do Pina, o maior manguezal urbano do Brasil, que equilibra ali, faz uma área de respirar ali, é uma temperatura bem mais amena, você vê a menos de um quilômetro tem uma diferença de temperatura absurda e aquilo ali vai ser alagado. Então, Boa Viagem e outras partes do Recife terão que ter outros modais. Como Veneza não tem as gôndolas, então vai ter que ter outros modais, porque se continuamos nesse ritmo, meio metro não é muito difícil de acontecer. Talvez daqui a 100 anos, a gente não sabe, pode prever isso não, mas os cenários assim. Então, vai subir o nível do mar e Recife é a 18ª cidade condenada a desaparecer. Aí você vê que tem Nova York, tem Rio de Janeiro, são cidades costeiras que têm um nível do mar quase no nível da terra.
1: E nós tivemos,
0: né,
1: uma pequena amostra, né, de alagamento sem precisar ter chovido, né?
0: Sim,
1: que foi.
0: Sim. Aí a drenagem.
1: A própria drenagem, né? Que
0: não dá conta.
1: Teve o alagamento por conta da movimentação, da maior movimentação do mar que conseguiu avançar e entrar,
0: sim,
1: no continente.
0: Aquele dia que, por exemplo, as drenagens estão funcionando como conduto forçado, porque elas são conduto livre, tem uma parte de ar, mas a quantidade de chuva aumentou tanto, a equação não foi atualizada. Então, a drenagem foi projetada não dá conta mais do que tem que ser hoje. Então, é 50% a mais. Então, uhum, tem modelos, tem uma tese no CTG que fala sobre isso. Então, precisa realmente, assim, de cuidar, de desobstruir às vezes. É como se a gente estiver bem entupida, a gente tem um infarto. A cidade,
1: exatamente,
0: também colapsa, né? Então, a gente tem que entender como um organismo. Né? A cidade como organismo. E aí, se você impermeabiliza, se você verticaliza, você traz calor. Os oceanos, Carlos Nobre diz que os oceanos estão emitindo muito mais. A floresta amazônica já tem locais que está emitindo mais gás carbônico do que retirando. Então, são as duas nossas fontes de renovação. Então, não se sabe, os cientistas ainda não sabem. Chegou a 1,5 graus da época pré-industrial agora, da época industrial até agora, de aumento de temperatura. Então, o que se estava previsto para 2050 já aconteceu.
1: Já tá acontecendo.
0: E os cientistas não entendem por que os oceanos estão aquecidos. E se começa a aquecer, isso é Carlos Nobre que fala, tem uma massa embaixo que vai subir e vai subir a temperaturas absurdas. Então, vai chegar a uma situação onde o nosso organismo não aguenta. E tem se subir 2 graus, pouco mais, pode, assim, crianças e idosos não aguentam 2 horas nessa
1: Porque
0: temperatura.
1: Vai ser o aumento da temperatura e o aumento da umidade, né?
0: Sim.
1: Então, vai gerar um desconforto térmico aí que o nosso organismo
0: está
1: preparado
0: para
1: absorver.
0: A gente morre. Uhum. Aí, as regiões ocupáveis do globo serão só os Alpes, o Rio de Janeiro, cidades assim, 80% sem ocupar, 50% sem ocupar, porque o calor está muito grande e a gente não aguenta.
1: E nos últimos anos, os oceanos chegaram aos recordes de temperatura, né? Nos 3 últimos anos.
0: Exatamente. O próprio planeta, né? Os dias mais quentes. O dia mais quente de todas. Uhum. Já está acontecendo. Aconteceu o ano passado, se não me engano. Então, assim, é catastrófica. Por isso que Greta Thunberg fala blá, blá, blá, blá. Vocês têm a potencial de decidir sobre o mundo e vocês não fazem nada. E ela tem noção do que pode acontecer, né? Ela está lutando pela, uhum, geração dela.
2: Sim.
0: Vai ser cidadã do futuro, né?
2: Sim.
1: Porque a gente está exemplificando aqui, né? Na região metropolitana, Pernambuco, mas tudo que a gente falou tem exemplos no mundo todo.
0: Uhum.
1: Né? Então, não, eles desmerecem os cientistas, não acreditam nos cientistas. E eles estão trazendo aí as provas.

0: Olha essas evidências, tudo
1: é
0: que
1: uma
0: está
1: forma
0: acontecendo.
1: De fortalecer o ganho, né? O ganho, o capitalismo, é que ele mesmo, da forma como ele está, ele vai gerar o colapso. Porque, por exemplo, se os Estados Unidos consomem 5 vezes o planeta, mais do que 5 vezes o planeta, a África consome 20%. E o povo que está com fome na África vai como é que existe? Tanto que os ODSs colocam isso. Se a gente aplicasse a agenda dos Objetivos de Desenvolvimento Sustentável, o mundo seria outro. A nossa geração, meu neto, minha filha, teriam outro Brasil, outro mundo. E o mundo é o planeta que eu recebi do meu pai e da minha mãe não é o mesmo que a gente está entregando para essa geração que tá. Então, a gente tem... É uma responsabilidade muito grande. E a gente é feito assim, o fenômeno de Cassandra. A gente sabe o que vai acontecer. Fala e parece que a gente tá sendo alarmista. Então, é muito fácil dizer que isso não vai acontecer. Porque isso justifica a sua ação. Que é dois sistemas. Um sistema natural que tem recursos finitos. E um sistema capitalista que tem crescimento infinito. Como um que se alimenta do outro vai ter estabilidade, vai ter equilíbrio, sustentabilidade? É. Não tem.
0: E esse sistema capitalista que se alimenta infinito até se alimenta até das próprias ações que são voltadas para a redução, né, de gases de efeito estufa, como as energias limpas.
1: Sim.
0: Então, a parte do ganho das grandes empresas, né, que produzem esses equipamentos está muito evidente do ponto de vista capital, né, interferindo em todo esse processo. Sim. Então, mascara muito do que é para ser feito. Então, as energias eólicas, né, já vem impactando, já vem estudos mostrando os impactos que vão causando, né, em algumas comunidades que moram próximo dessas usinas turbinas eólicas. O que é que vai ser feito com o lixo, né, de todo o lixo que é produzido, né, através das usinas de energia solar? Então, todos aqueles materiais, como é que ele vai ser reciclado, ele vai ser reutilizado? Então, pouco vem sendo investido para essa parte, né, da reciclagem desses estudos e muito para a produção. Né? Então, outros impactos vão surgindo aí dentro desse processo.
2: Eu acho que vocês estão dando uma aula aqui para a gente, né, para o nosso ouvinte, importantíssimo esse alerta, e que a gente precisa olhar mais para o funcionamento da natureza. Imitar a natureza, não imitar, mas conviver com a natureza e não negá-la. Que eu acho que o nossa sociedade, nosso modelo é justamente ficar de costas para a natureza.
1: Tendo
2: e a
1: como
2: natureza,
1: aliada, é dela que a gente sobrevive.
2: É, né? Somos parte da natureza e não queremos, e não querer negá-la ou, enfim, desprezá-la. Né?
1: Ou explorá-la até exaurir qualquer recurso, qualquer capacidade de recuperação.
0: Aí, para falar na comunicação, na forma, né, para o capitalismo, a gente tem que pensar nos serviços ecossistêmicos, né, que a natureza nos fornece. Né? Então, por exemplo,
1: nem isso está sendo pensado. Né? Nem ter a natureza como prestadora de serviço para a gente, nem isso. Porque você está esgotando tudo. O Yanomami, como foi que chegou lá? Estava terra arrasada, eles contaminados, os rios contaminados, por exploração mineral. Quer dizer, é uma coisa assim, barbárica. Chega a ser barbárico, chega a ser dar um tiro no pé mesmo.
0: E
1: né?
0: Um exemplo também, se a Amazônia toda ela for deixar de existir, né, vai deixar de existir um grande serviço ecossistêmico, que são os rios voadores. Toda a umidade que ela produz, que vai ser levada, né, pelos jatos de baixos níveis, pelo centro, para o centro-oeste e para o sudeste, que alimenta, né, escoa toda a umidade para aquela região, vai perder todo o potencial agrícola, né, que aquela região tem. Então, vai acabar prejudicando tanto os aquíferos, não vai ter mais alimentação, quanto a questão do agronegócio que tem em toda aquela região.
2: Sim. Nós estamos no ano eleitoral. Né? Então, eu queria que vocês trouxessem para o nosso ouvinte eleitor, né, qual é o debate que nós precisamos cobrar dos candidatos. Nós vamos ter eleição para presidente, para senador, deputado federal, deputado estadual, governador e nível de governo de estado. Né? O que é que a gente precisa cobrar, lembrando que a gente precisa trocar o pneu do carro com ele andando? Como é que vocês veem isso, Edneia?
1: Veja, quando ela estava falando, eu estava pensando nisso, que a gente tinha que realmente sinalizar para as pessoas que é um momento importante esse. Porque um exemplo prático aconteceu em São Paulo, né? Os rios, só tem água em São Paulo porque desce da zona de convergência e cai ali. Tanto que na região serrana, os desastres, a intensidade maior é janeiro, fevereiro, dezembro, essa época, né? Então, assim, houve, eu me lembro que, acho que talvez seja pela primeira vez na nossa história, teve um ministro do meio ambiente que O que dizia de passar boiada? Ricardo Salles,

0: ele foi eleito, digamos assim, facilitou desmatamentos absurdos, tem foto dele com toro de madeira, ilegal, na Amazônia. Então, foi processado e tudo. E tinha uma ministra, a Marina da Silva, que é uma lutadora militante de lá do norte, né, do Acre, se não me engano. Mas, assim, ela lutava pela floresta. Ela entendia a importância da floresta para o Brasil todo, para todos os países daqui para o mundo, né? E aí, Ricardo Salles, acho que teve quase o dobro dos votos dela. Onde São Paulo, naquela época, estava faltando água na torneira. O eleitor de Ricardo Salles, com certeza, ele não associava que aquela água estava faltando porque não choveu, porque foi cortada a mata lá e não choveu o suficiente para abastecer as reservas, os reservatórios de lá de São Paulo. Então, as pessoas precisam ter mais conhecimento dessa complexidade que é a natureza. Eles até sabem do dia a dia, do lugar como eles convivem, como é que a água chega, a quantidade de água que passa ali daquela canaleta. Eles falam isso e falaram para mim. Às vezes o técnico não escuta, mas assim, essa coisa global da importância do trabalho deles e dessa compreensão, para ver quem vota. Vote em alguém que está defendendo o seu futuro, está defendendo a vida do planeta. Pense nisso, vá cobrar do seu candidato. Pelo amor de Deus. Porque senão quem tá. Os mais pobres é que serão realmente os primeiros a serem atingidos. O rico, a classe média, sempre tem alguém, tem algum lugar para ir, tem algum apoio, né? E de recurso também, para sair daquela crise. Mas o mais pobre, não. Tem que ter consciência e cobrar. Cobrar muito, né? De quem pode decidir.
1: Cristina.
2: É, exatamente. Concordo plenamente com a Ednea. Eu acho que a gente tem que procurar, nas propostas dos candidatos, as ações que estão voltadas para a preservação, né, do meio ambiente, a políticas relacionadas à adaptação às mudanças climáticas, de mitigação, né, das mudanças climáticas, diminuição da emissão de gases de efeito estufa, isso é uma das coisas, mas também de adaptação. Então, a adaptação desses territórios periféricos. Quais são as políticas? A gente pode pesquisar qualquer um deles, e nenhum tem uma proposta que é diretamente voltada para a prevenção e a adaptação dos territórios periféricos no Brasil. Essa foi a primeira vez que eu vi, até mesmo no governo Lula, né, algumas ações voltadas para isso. Mas, assim, quem é rico vai pensar nas propostas econômicas. Uhum. Né? Então, a gente tem que trabalhar mais com a educação, não é só para a periferia, mas no contexto geral, para aumentar essa conscientização e cobrar dessas políticas voltadas para a preservação ambiental e adaptação às mudanças climáticas.
0: O planeta é uma arca de Noé. Então, todos nós estamos dentro. Então, o rico vai... É feito o Titanic. Talvez algum que esteja lá em cima se salve. Quem morre primeiro é quem está lá embaixo. Mas, assim, é a nossa casa. Então, até aproveitar com as comunidades ribeirinhas, com as comunidades indígenas, o que é que eles fazem? Como é que eles lidam com a natureza? Preservam, tomam conta. O rio é ele. Ele
2: conhecimento
0: é
2: ancestral.
0: Isso, a cosmologia, a ancestralidade que essa galera traz, né? E de conviver de forma harmoniosa. Então, o povo estuda e termina assim, não bebendo na fonte, que é a verdadeira informação, o saber local, né?
1: Uhum. Cristiana, nessa pesquisa que você está realizando, né, no bairro da Várzea, você já percebe, houve algum avanço, por exemplo, agora, nessa última chuva, de proteção, já houve um uso dessas tecnologias?
2: Veja, houve, mas foi por uma experiência que já foi desenvolvida em 2023, né, pelo GRI, Joyce, nós da universidade. Então, a gente se preparou, a gente já tinha um plano, né, de emergência, mas desse período. Uhum. Agora, a gente não deu tempo, né, de chegar a desenvolver essa parte de monitoramento e elaboração do plano de emergência. Então, a gente chegou até o mapeamento de risco. Então, essa experiência de 2022 e essa atuação, essa iniciativa deles, foi que realmente conseguiu ter toda a logística, né, de prevenção, de ajuda, né, de emergencial dentro da comunidade. Mas a proposta, ao final desse trabalho, nos próximos anos, eles terem realmente esse conteúdo.
1: Uhum. A gente está encerrando o programa. Eu vou passar um minutinho para cada uma dar uma palavrinha final. Ednea Alcântara, professora do Instituto Federal de Pernambuco, engenheira civil e doutora em desenvolvimento urbano.
0: Eu queria que as pessoas se sensibilizassem, tanto na hora de votar, para escolher quem está pensando no futuro, quem não é negacionista, porque tem filhos e netos, né? Então, assim, quem está pensando nesse futuro, nessa geração futura, e

0: quem, assim, como se pode consumir menos também? Como é que a gente pode consumir coisas que impactem menos no planeta, né? E saber também de onde vêm os verdadeiros vilões, né? São países ou formas de viver, né, que você consome, consome, consome, tudo isso gera impacto, tudo isso aquece. Então, é no local e no global. Mas ter saber dessa conexão, na hora que eu separo meu lixo, na hora que eu reaproveito uma coisa, na hora que eu não jogo. É um gotinho no oceano, mas é você estar sintonizado com essa ação. Então, na hora que você faz, você também tem moral, tem legitimidade para cobrar de quem? Dos grandes poluidores, né? É mais ou menos isso.
1: Muito obrigada, Edneia. E passo a palavra para a Cristiana Coutinho Duarte, professora do Departamento de Geografia da UFPE e coordenadora do programa do Tropoclima, né? E do Plano Comunitário de Redução de Risco e Adaptação de Vila Raiz, B13 e Beira Rio, do bairro da Várzea.
2: Eu quero agradecer, né, a participação desse programa, um tema extremamente relevante, porque quanto mais a gente falar sobre o tema, mais informação vai chegar nos ouvidos, né, da população em geral. E concordo plenamente com o que a Edneia falou, né? Não adianta a gente cobrar. A gente falou aqui de algumas cobranças, né, que a gente tem que olhar desses políticos, que eles devem fazer, do que eles devem propor, mas a gente tem que pensar nas nossas ações diárias também. O que é que a gente está contribuindo? De que forma a gente está contribuindo? Né, para os impactos ambientais, não estou falando só de mudanças climáticas, mas a questão de poluição, né, poluição dos rios, e também as formas de diminuir realmente o consumo, de repensar o seu modo de viver, né? Então, a gente sempre está acostumado a colocar a culpa no outro e esquece de ver que você também faz parte de todo aquele processo, de todo aquele impacto. Então, você tem que identificar, né, de que forma você também está atuando, está impactando, e a partir do que eu tenho consciência, eu vou cobrar, vou ter essa força maior para cobrar aos políticos.
1: Muito obrigada, Cristiana Duarte. Muito obrigada pela participação de
0: Obrigada a
1: vocês.
0: vocês
2: É nós
0: também.
2: que
0: Eu esqueci de
2: agradecemos.
0: agradecer.
1: Finalizando aqui, um aviso importante. A campanha Mãos Solidárias está recebendo doações para as cozinhas solidárias. A sua ajuda, a sua doação pode ser o seu tempo para ajudar a preparar as refeições, pode ser ajuda financeira ou doação de alimentos que devem ser entregues no Armazém do Campo, na Rua do Imperador, número 170, no bairro de Santo Antônio. Para mais informações, ligue 99855-3121. Agradeço também a você, ouvinte, que nos acompanhou pela Rádio Paulo Freire, Universitária 99.9 FM, ou nas plataformas digitais. Ficamos com o ensinamento do mestre Paulo Freire, abre aspas, quando a educação não é libertadora, o sonho do oprimido é ser opressor. O Fora da Curva fica por aqui. Toda sexta-feira é transmitida ao vivo às 11 horas. Esta edição do dia 8 de maio de 2026 fica disponível nas plataformas digitais. A produção desta edição foi minha, Paula Reis, operação de áudio, Maria Clara Fernandes, streaming, Aniele Caetano, sob a supervisão técnica de Igor Cabral, operação de áudio na Universitária FM, Cássio Uchoa. Um abraço, Cássio. Acompanhe as redes sociais do Fora da Curva e até o próximo programa.
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4: Seis horas e 57 minutos.
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1: 8 horas.
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3: Olá, eu sou Isabela Azevedo e está começando mais um Na Trilha da História. Hoje, nosso programa narra a trajetória de judeus que viveram em Recife no século XVII e ajudaram a estabelecer as bases da cidade de Nova York. É uma história que envolve muitas dificuldades, inclusive um ataque de piratas e a prisão do grupo na Jamaica. Antes de passar para a nossa entrevista, vamos ouvir um resuminho sobre esse assunto?
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4: No fim do século XV, os judeus foram expulsos da Espanha Católica. Vários migraram para Portugal, mas foram obrigados a se converter ao catolicismo. Eram chamados cristãos novos. A mudança de religião, no entanto, não trouxe tranquilidade. A partir de 1536, a Inquisição portuguesa passou a perseguir e a fiscalizar as atividades dos cristãos novos. No fim do século XVI, parte desse grupo migrou para a Holanda, que tinha se livrado do domínio espanhol e era um país protestante, onde havia mais tolerância aos judeus. Em 1630, a Holanda dominou Pernambuco e alguns judeus cruzaram o oceano para tentar ganhar a vida em Recife. Lá, eles tinham uma certa liberdade religiosa e puderam se dedicar a várias atividades, como a botânica e a engenharia. Em 1654, no entanto, os portugueses reconquistaram Pernambuco e o medo da Inquisição espantou novamente os judeus. O navio de um dos grupos que deixava o Brasil foi saqueado por piratas. A tripulação foi resgatada por uma fragata francesa e os judeus foram deixados na Jamaica, na época, uma colônia da Espanha. Como a Inquisição espanhola ainda era muito atuante, o grupo acabou preso. Alguns meses depois, eles foram libertados graças à intervenção do governo holandês. Sem recursos para custear uma viagem para a Holanda, 23 judeus, incluindo pessoas nascidas no Brasil, seguiram para o domínio holandês mais próximo, a colônia de Nova Amsterdã. Lá, eles ajudaram a fundar as bases de uma das cidades mais poderosas do mundo. Com o domínio inglês, Nova Amsterdã transformou-se em Nova York.
3: E quem conversa com a gente sobre esse assunto é a historiadora Daniela Levi, doutora em História pela Universidade de São Paulo, a USP, e autora do livro De Recife para Manhattan, Os Judeus na Formação de Nova York, lançado pela editora Planeta. Daniela, muito obrigada por ter aceitado meu convite para participar do Na Trilha da História.
5: Ah, obrigada a você pelo convite. Estou muito feliz em poder falar para os seus ouvintes, que eles conheçam um pouquinho mais dessa parte da nossa história.
3: A gente que se sente prestigiado. Muito obrigada. Daniela, para começar a nossa conversa, eu queria que você desse um contexto daquele finalzinho do século XVI, início do século XVII, envolvendo a União Ibérica, né, envolvendo Portugal, Espanha, envolvendo a Holanda e os judeus vindo para o Brasil. Que confusão que foi essa? Qual que é esse contexto?
5: Eu vou contar para vocês assim, de uma maneira...

0: maneira bem resumida,
1: Isso, joia.
0: né, para que as pessoas consigam entender o panorama da época. Os judeus foram expulsos da Espanha em 1492. Uma parte dessas pessoas foram para Portugal, que era o lugar mais perto. E aí, em 1497, o rei de Portugal, por causa do seu casamento com a princesa da Espanha, foi obrigado a converter todos os judeus ao catolicismo.
1: São os cristãos
0: E aí
1: novos?
0: são os cristãos novos. A partir desse momento, começa em Portugal e todo o Império Português o que a gente chama de Era dos Cristãos Novos, que é o momento onde todos os judeus foram obrigados a se converter e não existia, não poderia mais haver, em todo o Império Português, nenhum judeu. Então, eles continuaram a viver em Portugal como cristãos novos. Só que em 1536 foi aberta o Tribunal do Santo Ofício da Inquisição, que era uma instituição que fiscalizaria todos os atos daqueles convertidos, para saber se eles estavam sendo bons cristãos. Essa era a desculpa usada. Na verdade, no primeiro momento, ele tinha os seus bens confiscados, e esses bens eram divididos entre a igreja e o rei, entre a Inquisição e o rei. Não é a igreja toda, mas entre a Inquisição e o rei. Então, começou um momento de perseguição a esse grupo dessa parcela da sociedade portuguesa. No finalzinho do século XVI, a Espanha, que até então tinha o controle sobre a região da Holanda, uma parte dos Países Baixos ali, entrou em guerra com a Holanda. E a Holanda se tornou independente da Espanha. Ela se tornou uma república protestante, né? E nesse momento, então, teve a possibilidade desses convertidos retornarem à sua religião de origem. Então, eles começaram a fugir de Portugal e ir para a Holanda.
1: Certo.
0: Um pequeno grupo que começou a chegar lá, inclusive, tinha familiares presos nos cárceres inquisitoriais. E aí, depois da chegada dos portugueses no Brasil, também começaram a vir para cá, porque poucas pessoas queriam vir para o Brasil. Era um lugar que eles desconheciam totalmente, um lugar selvagem, né? Não tinha aquela estrutura que Portugal tinha. Então, poucos queriam vir. E aqueles que vieram eram pessoas que realmente precisavam buscar um lugar onde eles tivessem um pouco mais de tranquilidade, longe da perseguição inquisitorial e uma possibilidade de ascensão econômica também. Então, foram para Amsterdã e também para o Brasil.
1: E foram para Amsterdã e vieram para o Brasil nesse contexto já de dominação holandesa em Pernambuco?
0: Não, ainda não. Eles começaram a vir
1: Ainda no
0: desde o
1: ainda na dominação
0: descobrimento do
1: portuguesa.
0: Brasil, desde a chegada dos portugueses.
1: Perfeito.
0: Quando Portugal perdeu o rei e o sucessor mais próximo, né, teve disputa pelo trono, de Portugal, e quem conseguiu assumir o trono foi o rei da Espanha, o Felipe II. Então, quando Felipe II assumiu o trono português, teve um período chamado de União Ibérica. Então, como a Holanda era inimiga da Espanha, a Espanha resolveu não deixar mais com que a Holanda fizesse o comércio do açúcar português e proibiu a Holanda de continuar fazendo isso. O que para os portugueses foi muito ruim, porque os portugueses dependiam da Holanda para o refinamento e para a venda do açúcar. Mas para os holandeses também foi muito ruim, porque os holandeses é que tinham o maior número de refinarias em seu território, era eles que distribuíam o açúcar por toda a Europa, que era chamada de ouro branco na época, por ser um produto muito valorizado. E então a Holanda resolveu vir direto para o Brasil buscar o açúcar na fonte. E em 1624 eles fizeram uma primeira tentativa, sem muito sucesso, só conseguiram ficar um ano. E aí eles tiveram que ir embora, porque as tropas luso-brasileiras defenderam o território. Mas em 1630 eles voltaram e dominaram todo o Nordeste, desde o Rio Grande do Norte até Sergipe.
1: Perfeito, Daniela. A gente vai continuar falando sobre esse assunto, mas vamos apresentar a trilha sonora de hoje, pode ser?
0: Pode, lógico.
1: Nós vamos ouvir

0: Músicas da cantora Fortuna, uma musicista, né, uma cantora, uma intérprete, compositora que mora em São Paulo, mas canta em ladino. Que língua é essa, Daniela?
1: O ladino é a língua do judeu sefaradi. O judeu sefaradi é aquele que proveniente de Portugal e da Espanha, aquele que nasceu em Portugal na Espanha, e os seus descendentes. Eles usavam essa língua principalmente para os seus rituais litúrgicos, e é uma mistura do espanhol, do português e do hebraico,
0: Ah, é
1: né?
0: legal. Justamente a língua, né, do povo que a gente está falando agora, né?
1: Exatamente.
0: Perfeito. A gente vai ouvir Avram Avinu com a cantora Fortuna. Vamos conferir.

0: Esta foi Avram Avino com a cantora Fortuna, e este é o Na Trilha da História. Hoje o nosso papo é com a historiadora Daniela Levy, autora do livro De Recife para Manhattan, Os Judeus na Formação de Nova York, lançado pela editora Planeta.
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0: Bom, Daniela, avançando um pouquinho na nossa história, os judeus chegaram no Brasil, já chegavam antes, né, durante o período da colonização portuguesa no Brasil, mas também nesse momento dos holandeses em Pernambuco. Como é que era a vida deles nesse momento?

0: né, no século XVII em Pernambuco? Qual que era a rotina deles? No que eles trabalhavam? Eles tinham liberdade religiosa ou não? Como é que era essa vida deles lá?
1: Então, quando os judeus chegaram em Pernambuco, eles vieram atraídos por um plano da Companhia das Índias Ocidentais para ocupar o território, né, recém-conquistado. E esse plano garantiria, depois de 5 anos, uma certa quantidade de terras, né, que eles poderiam comprar, porque os judeus, em muitos lugares que viviam, eram proibidos de adquirir terras. E também eles poderiam ter liberdade para atuar em todos os ramos que eles quisessem. Bom, aqui no Brasil já existiam cristãos novos que tinham engenhos e que muitos eram parentes desses judeus que vieram da Holanda. Então, eles foram muito importantes nesse primeiro momento porque eles eram intermediários nos negócios, porque eles falavam o holandês e falavam o português. Então, eles faziam a intermediação entre os senhores de engenho e os comerciantes holandeses que vinham comprar o açúcar. Então, eles faziam essa transação, mas depois também vieram muitos artistas, vieram botânicos que estudavam a flora e a fauna do Brasil, vieram engenheiros que ajudaram numa reestruturação da cidade do Recife, que o governador Maurício de Nassau fez para transformar Recife numa cidade mais urbana, que antes era uma pequena vila. Então, vieram advogados que passaram a atuar na defesa pelos direitos dos judeus aqui, vieram rabinos para ajudar a organizar essa comunidade, então abriram uma sinagoga, abriram uma escola nesse prédio da sinagoga, eles tinham um hospital, eles tinham uma instituição para ajudar pessoas carentes, chamada Dotar, que era a mesma que tinha em Amsterdã, que era para ajudar crianças órfãs e dar dote para jovens que não tinham família para casamento. Também faziam enxoval de bebês. Tinha também um cemitério. E então eles conseguiram constituir toda uma comunidade. Toda vez que um judeu vai para algum lugar, a primeira coisa que se faz é construir o cemitério. Depois é constituir a sinagoga, as instituições de caridade e todo o aparato para essa comunidade se desenvolver. Então,
0: Perfeito.
1: aqui em Recife, eles puderam ter essa possibilidade.
0: E havia respeito à liberdade religiosa?
1: Sim, eles tinham liberdade religiosa, porque o Maurício de Nassau acreditava que a boa convivência entre os diferentes grupos religiosos facilitaria o seu governo. Ele acreditava que a contribuição de cada um dos grupos, porque os católicos também não seria da religião oficial. A religião oficial holandesa era a Igreja Reformada. Então, é lógico que teve momentos de tensão entre os diferentes grupos, principalmente por parte de alguns padres contra os judeus e por parte também dos pastores calvinistas, né, da Igreja Reformada, também teve algumas manifestações. Muitas dessas manifestações têm como base a questão econômica, principalmente por causa das disputas, né? Porque como os judeus, como eu falei, no começo tiveram um papel muito importante por causa das línguas que eles falavam, da intermediação nos negócios, com o passar do tempo, os holandeses começaram a aprender o português e não precisavam mais tanto desses judeus para fazer a intermediação. Então, essa disputa, essa concorrência, acabou gerando alguns conflitos, né?
0: Daniela, a gente vai continuar falando sobre isso depois com a saída dos holandeses, né, do Brasil e dos próprios da comunidade judaica também. Mas antes, vamos ouvir outra música?
1: Vamos.
0: Hoje a gente está ouvindo músicas da cantora Fortuna, que é lá de São Paulo e canta em ladino, né? Essa língua que mistura português, espanhol e hebraico, uma língua que já é falada por essa comunidade sobre a qual a gente está conversando hoje, né, Daniela?
1: Isso.
0: Agora a música que a gente vai ouvir é a Don Olan, com a cantora Fortuna.
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0: Esta foi a Dona Olan com a cantora Fortuna, e este é o Na Trilha da História. Hoje nós estamos conversando com a historiadora Daniela Levy, autora do livro De Recife para Manhattan, Os Judeus na Formação de Nova York, lançado pela editora Planeta.
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0: Bom, Daniela, mas a dominação holandesa em Pernambuco acabou, né, em 1654. O que aconteceu com os judeus nesse momento? Eles voltaram para... parte voltou para a Holanda, e a outra parte, justamente a parte que a gente quer falar, 23, né, judeus. O que aconteceu com esse grupo específico?
2: Depois de 24 anos, os holandeses tiveram que sair do Brasil, porque eles perderam essa batalha aqui. E aí os judeus que estavam aqui não tinham como, assim, os que tinham nascido em Portugal, não tinha como mais garantir a segurança deles, porque com a volta do governo português, voltaria também a Inquisição. Então, uma parte deles voltou para a Holanda, uma parte foi para o Caribe, fundou comunidades judaicas no Caribe, e uma pequena parte, um navio, se dirigiu, a gente não sabia, não tem como precisar qual seria o destino original deles. Mas o que aconteceu é que eles acabaram parando em Nova Amsterdã, porque eles saíram daqui, sofreram um ataque de piratas, que roubou parte dos seus pertences, naufragaram depois do ataque e foram resgatados por uma fragata francesa e levados até a Jamaica, que era... domínio espanhol.
0: Nossa, que saga, hein, Daniela?
2: Pois é. Como era domínio espanhol, a Espanha, ela tinha Inquisição, até bem, assim, bem mais ativa do que a Inquisição portuguesa nesse momento.

0: Então, os que tinham nascido em Portugal, eles foram obrigados a permanecer sobre a jurisdição espanhola, na Jamaica. Ficaram presos pela Inquisição espanhola. O que aconteceu é que alguns conseguiram provar que eu tinha nascido aqui no Brasil durante o domínio holandês ou que tinham nascido na Holanda. Esses tiveram a permissão, por eles serem judeus de nascimento e não cristãos novos e depois reconvertidos, né? Esses tiveram permissão de seguir viagem. Eles negociaram com o capitão de um navio que cobrou, assim, uma fortuna deles para levar eles.
1: Uma propina.
0: É, cobrou uma passagem, mas é que a passagem, ele cobrou quanto ele queria, porque eles precisavam sair dali, né? E não tinha outra opção. Então, ele falou que levaria eles até um porto mais próximo de domínio holandês. E eles foram para uma colônia, que é a colônia de Nova Amsterdã, que era uma colônia muito pequena. Era uma colônia que não tinha uma economia muito desenvolvida para a época, porque, por ser colônia, né, ela não tinha produtos rentáveis para o país colonizador, para sua metrópole. Então, por causa do clima, que era um clima mais frio, não era como no Brasil, que era um clima tropical, com um clima que desenvolvia cana-de-açúcar, era o grande produto da época. Uhum. Então, eles foram, só que o governador... Ele, exatamente por ser uma colônia muito pequena, por não ter uma economia desenvolvida, ele falou, eu não vou deixar essas pessoas aqui entrarem e eu não tenho como, eles não vão ter no que trabalhar, vão disputar mercado com os meus colonos. Fora que o Peter Stuyvesant, ele era uma pessoa que não era muito afeita aos judeus, ele não gostava muito.
1: O governador.
0: É o governador.
1: Uhum.
0: E aí ele falou assim, olha, vocês não podem entrar. Então eles ficaram na beira do rio Hudson, com alguns poucos móveis que tinha sobrado, né? Eles tinham perdido toda a carga de pau-brasil que eles levavam para comercializar, os partidos de cana. Então eles ficaram com só objetos pessoais, assim, e mobília. E ficaram ali esperando até a permissão para que eles pudessem entrar. A Companhia das Índias Ocidentais mandou uma ordem para que o governador aceitasse esse grupo, esse pequeno grupo que tinha saído de lá, eram 23, e o governador foi obrigado a aceitá-los. Então, eles puderam entrar, mas teve uma briga pela passagem, um dos líderes deles foi preso porque não conseguia pagar todo o valor da passagem, só tinha conseguido pagar uma parte... Então, foi uma verdadeira epopeia mesmo. O tempo todo foi de luta e batalhas. Primeiro, para conseguir participar do comércio, depois para não ter que pagar uma taxa especial por serem judeus, depois para poder abrir alguns, trabalhar nas partes de manufatura, que era uma coisa que não era permitido. Então, para tudo que eles quisessem, eles tiveram que brigar, entrar com um processo... na justiça.
1: Não foi fácil, né?
0: Não foi fácil. Aí, somente depois, já do governo inglês, 1664, eles começaram a ganhar um pouquinho mais de direitos, mas foi só depois da independência dos Estados Unidos, né, das 13 colônias, onde eles ajudaram muito, participaram ao lado dos colonos norte-americanos, é que eles conseguiram a plena cidadania e o direito de participação política e os direitos iguais aos outros cidadãos.
1: Perfeito, Daniela. Vamos ouvir outra música?
0: Vamos.
1: Hoje a gente está ouvindo músicas da cantora Fortuna, que canta em ladino, né? Essa língua que mistura hebraico, espanhol e português, justamente desses judeus que vieram ali da região ibérica, né, para o Brasil, e justamente esses judeus sobre quem a gente está falando, que também foram para Nova Amsterdã, que depois virou Nova York. A música que a gente vai ouvir agora é Branca Dias. É sobre o que ela fala, Daniela?
0: Então, a Branca, essa música, ela é uma música que tem algumas frases em ladino só, mas a maior parte em português mesmo. Mas é uma música que homenageia uma das grandes cristãs novas, né? Descendentes desses judeus de Portugal. Ela era a esposa de um grande senhor de engenho em Pernambuco.

0: Ela tinha um engenho de Camaragibe, era de posse dela. Eles se reuniam no engenho dela para fazer as cerimônias judaicas escondidas em todas as festas, em todos os rituais. E ela foi a primeira mulher no Brasil a abrir uma escola para moças,
1: Olha só.
0: né? Depois de morta, teve uma visitação do Santo Ofício na Bahia, em Pernambuco, e algumas de suas filhas foram denunciadas e presas. Ela foi muito denunciada, mas ela já estava morta, então ela acabou não sendo presa. Dias Gomes escreveu uma peça baseada na história da vida dela, chamada Santo Inquérito. Então é uma pessoa muito. Na verdade, assim, o Santo Inquérito mistura a história dela com uma outra Branca Dias, que viveu na Paraíba, né? Mas é uma história que desperta ainda muita curiosidade. E a Branca Dias é uma figura muito relevante para a história do Brasil, por ser uma das mulheres pioneiras nessa área da educação.
1: Joia, vamos ouvir então Branca Dias com a cantora Fortuna.

0: Esta foi Branca Dias com a cantora Fortuna e este é o Na Trilha da História. No episódio de hoje a gente está conversando com a historiadora Daniela Levy, autora do livro de Recife para Manhattan, Os Judeus na Formação de Nova York, lançado pela editora Planeta.
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0: Bom, Daniela, no bloco anterior, a gente acabou falando sobre a mudança, né, dos holandeses para os ingleses, né, eu queria saber, se você falasse um pouquinho mais, detalhasse mais como é que foi essa mudança no comando ali de Nova Amsterdã, que depois virou Nova York, dos holandeses para os ingleses e como isso afetou os judeus.
2: Então, quando os ingleses, eles fizeram uma batalha mesmo para conquistar parte desse território. E por isso que se chama Nova York, porque é em homenagem ao Duque de York, né? E eles reconquistaram essa parte. No começo, a transição de governo não alterou muito a vida dos judeus, porque muitos dos que trabalhavam na administração continuaram trabalhando em parceria com os ingleses. Mas alguns judeus se destacaram muito nessa época como grandes mercadores, e isso também abriu a possibilidade de virem judeus da Inglaterra para Nova Amsterdã e se juntar. Às vezes tinham alguns que tinham parentes, né, já em Nova Amsterdã, e engrossar essa comunidade. Foi aí que essa comunidade começou a tomar corpo. Esses grandes mercadores, eles auxiliaram muito, contribuíram muito para o desenvolvimento econômico, conseguiram fundar também um hospital, hoje um dos maiores hospitais de Nova York, que é o Mount Sinai, participaram da incorporação da Columbia University, estiveram presentes, né, entre os mercadores que fundaram a Bolsa de Valores de Nova York, a Câmara de Comércio de Nova York. Então, eles participaram muito da formação daquela cidade e conseguiram ajudar no seu desenvolvimento, junto também com os judeus que foram para Filadélfia, né? Contribuíram muito para o crescimento do norte das 13 colônias. Com o passar do tempo, eles foram conseguindo, aos poucos, mais direitos. Então, direito de participar das guildas de comércio, direito de adquirir um terreno para fazer um cemitério, porque eles não podiam comprar terras, direito de ter propriedades. Um deles conseguiu uma licença para abrir um açougue, segundo as regras dietéticas judaicas, que o pai dele fazia isso aqui no Recife, holandês, e ele nasceu aqui no Brasil e foi para lá, e foi ele que conseguiu fazer esse açougue. Ele, inclusive, se tornou um dos grandes nomes dessa comunidade, foi o Asher Levy. Ele foi uma pessoa muito importante porque ele negociava e ele se dava muito bem, tanto com judeus como com não-judeus. Quando tinha algum conflito com os índios, é ele que fazia intermediação. Apesar de não ter feito direito, ter cursado a faculdade de direito, ele se tornou um grande advogado, um grande jurista, porque todos os processos movidos pela comunidade, quase todos, muitos desses processos, passava pelo Asher Levy, né? Então, aos poucos, eles foram podendo adquirir direitos e crescendo e formando essa comunidade. Fizeram a sinagoga Shearit Israel, um cemitério, se você quiser hoje, você pode visitar no centro de Manhattan. Tem dois cemitérios, um no Village e um em Chinatown, com túmulos dessas pessoas, inclusive túmulos de pessoas que viveram no Brasil. Quando você vai lá, tem alguns túmulos que tem uma bandeirinha dos Estados Unidos, porque são pessoas que participaram da Guerra Civil Norte-Americana, são reconhecidos heróis de guerra. Então, esses 23, eles se multiplicaram e formaram uma parcela importante e contribuíram muito para o crescimento desse norte das 13 colônias.
0: Participando ativamente, né, de um jeito ou de outro, da formação de Nova York, né, Daniela?
2: Sim, sim. Da formação de Nova York, da Filadélfia, de Newport, toda aquela região do norte,

0: eles tiveram uma participação intensa e uma grande colaboração.
1: Vamos ouvir outra música?
0: Vamos lá.
1: Lembrando que hoje a gente está ouvindo músicas da cantora Fortuna, que é paulista, mora em São Paulo e canta em ladino, essa língua que mistura português, espanhol e hebraico, justamente lembrando esse povo que veio dessa região ibérica, né, para o Brasil e depois para Nova Amsterdã. A música que a gente vai ouvir agora é Bendigamos al Altíssimo, bem parecido com o espanhol, né, Daniela, ladino.
0: É muito parecido, porque mistura, né, uma parte em espanhol, uma parte em português, é bem parecido, exatamente para marcar a origem deles.
1: Bacana, vamos ouvir então. Bendigamos al Altíssimo com Fortuna.

0: Nós ouvimos Bendigamos al Altíssimo com a cantora Fortuna. E este é o Na Trilha da História. Hoje estamos batendo um papo com a historiadora Daniela Levy, autora do livro De Recife para Manhattan, Os Judeus na Formação de Nova York, lançado pela editora Planeta.
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0: Daniela, a gente está chegando ao fim do nosso programa e ao longo desse período que você conversou comigo, a gente viu que essa luta foi muito intensa, né, dos judeus. Parecia que tudo tinha uma luta, né? Eles chegavam, saíram de Amsterdã, chegaram no Brasil, tiveram que formar uma comunidade, anos depois tiveram que sair, aí depois foram presos, né? Pararam na Jamaica, passaram um tempo preso, depois foram para Nova Amsterdã, chegando lá não conseguiram entrar. É uma saga mesmo, Daniela?
2: É uma grande epopeia. Se eu não tivesse visto os documentos que comprovam toda essa história,

0: própria, né? Parece que é um roteiro de
1: É um
0: novela,
1: filme,
0: né?
1: né?
0: É um
1: É um
0: filme,
1: roteiro.
0: exatamente. É um filme. Porque é uma história de lutas, né? Tem pirata, tem inquisidor, tem tudo que você puder imaginar numa grande aventura, tem.
1: O que reforça a vitória, né, também, dessa comunidade, desse povo específico para a formação, não só de Nova York, mas também ali de Recife, a Recife pernambucana, né?
0: Do Brasil inteiro, né? Eu digo sempre que essa é uma história de sucesso. Quando a gente estuda a história judaica, muitas vezes a gente estuda histórias de dor, de dificuldade, mas eu digo que eu gosto muito dessa história porque é uma história de superação. É uma história que mostra a força dessas pessoas para superar todos esses obstáculos e ajudar no crescimento de onde eles estivessem, né? Tanto na Inglaterra, quanto no Brasil, quanto na Holanda, em Portugal, mesmo sendo perseguidos. Então, em todos os lugares para onde eles foram, eles conseguiram contribuir para o crescimento do país.
1: Hoje eu tive o prazer de conversar com a historiadora Daniela Levi, doutora em História pela Universidade de São Paulo, a USP, e autora do livro De Recife para Manhattan, Os Judeus na Formação de Nova York, lançado pela editora Planeta. Daniela, muito obrigada pelo papo, você é muito simpática, muito didática, contribuiu muito aqui para o Na Trilha da História.
0: Obrigada a vocês.
1: E o livro está disponível, as pessoas encontram em qualquer livraria, como é que está?
0: Está disponível, encontra em qualquer livraria e também nos grandes sites, né, de compras de livros também. Você consegue achar com facilidade.
1: Obrigada. Parabéns pelo trabalho.
0: Obrigada.
1: E ao longo do programa, a gente ouviu as músicas da Fortuna, né, que embalaram esse papo que eu tive com a Daniela sobre os judeus na formação de Nova York. E ela que está na ponta da linha para conversar com a gente um pouquinho sobre o trabalho. Fortuna, muito obrigada, viu, por ter aceitado meu convite para participar aqui do programa.
2: Muita alegria, inclusive acho o programa muito bom, com conteúdo realmente consistente e uma raridade na rádio, assim, brasileira. Parabéns.
1: Nossa, eu que te agradeço. E Fortuna, qual que foi o seu elo com a cultura judaica? Por que que você trabalha com esse assunto há tanto tempo e por que que você pegou essas músicas e esse tom específico, né, do judaísmo?
2: Então, eu sou bem eclética, né? Aliás, também trabalho em rádio, né? Tenho um programa na Cultura FM de músicas do mundo, tenho um trabalho voltado para o público infantil, para as crianças, e esse trabalho adulto que percorre a minha vida desde que eu era, sei lá, fazem duas décadas, três décadas praticamente, que eu me debruço, que eu pesquiso, que eu crio em torno do cancioneiro de Sefarad e todas as suas pontes. Eu vou explicar. Sefarad é a Península Ibérica, né? Espanha e Portugal. E a música em ladino, o idioma falado pelos judeus originários da Espanha e de Portugal. E esse cancioneiro despertou em mim algo muito ancestral e algo muito familiar ao mesmo tempo, né? Quando eu descobri essas canções em ladino, esse repertório, isso me deu a possibilidade de recriar toda uma linguagem musical, um estilo musical, música do mundo, sei lá como chamar isso, né? Algo muito próprio, né? E que tem influência dos mouros, aqueles ritmos dos mouros, tem o lamento da Espanha e de Portugal, algo que às vezes beira o fado, mas beira também o lamento árabe, certo? E claro, a alma judaica, né? Uhum. E impregnei nesse caldeirão todo a minha concepção musical ao longo desses anos, né? Fiz várias pontes através da música, porque eu acredito muito em conectar através da música gêneros diversos, religiões, etnias, povos, enfim, acredito muito nesse poder da música. Tanto que eu elaborei, fiz um trabalho belíssimo com os monges beneditinos do Mosteiro de São Bento de São Paulo e sempre busco assim, as pontes que a música pode oferecer entre as culturas do mundo, né? E meu próprio trabalho está impregnado assim, de sonoridades de outras culturas, por exemplo, da cultura árabe, da própria cultura brasileira, da Espanha, de toda a região.

0: questão do Mediterrâneo, porque quando os judeus foram expulsos da Península Ibérica e se espalharam pelo Mediterrâneo, esse cancioneiro ladino absorveu todas as novas influências. Então, é super bacana a gente ver essas influências nesse cancioneiro, né, de origem espanhola, de Portugal, ver essas novas, esses novos sotaques que se impregnam, né? É super interessante.
1: Não, muito bacana. Inclusive, tem tudo a ver com o programa de hoje, em que a gente falou desses judeus que vieram da Península Ibérica para o Brasil, né, para Pernambuco, e depois foram para Nova York, Nova Amsterdã, que depois virou Nova York. Muito legal, viu, Fortuna? Agora, para o ouvinte que quer conhecer seu trabalho, onde que ele pode procurar? Na internet, por exemplo?
0: Olha, eu tenho meu canal de YouTube, que é Fortuna, underline, que é aquele tracinho oficial, Fortuna Oficial, no meu canal do YouTube. Vocês podem se inscrever lá e tem vários vídeos. Ou no meu site, fortunamusica.net.
1: Muito obrigada, viu, pela entrevista.
0: Ah, eu que agradeço. Um beijo para vocês e para cada rádio ouvinte que está aqui com a gente aqui nesse programa. Não só a rádio ouvinte, como depois as pessoas que estão online pela internet, pela web.
1: Bacana. E a você, ouvinte, muito obrigada pela companhia. Se você quiser ouvir este episódio novamente, acesse radios.ebc.com.br/natrilhadahistoria. E se você quiser enviar uma mensagem para a gente, nosso e-mail é culturaearte@ebc.com.br. Para terminar, vamos ouvir a música Sueños de Espanha, com a cantora Fortuna, que falou com a gente agora muito gentilmente. Até semana que vem, pessoal. Tchau, tchau.

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1: 8:54.
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1: Olá, o Som Brasilis de hoje apresenta o talento da cantora e compositora mato-grossense Estela Seregatti.

Nascida em 1987, em Cuiabá, Estela Seregatti começou a aprender violão aos 14 anos e, aos 15, se juntou ao grupo Novos Chorões, dedicado ao chorinho e ao samba de raiz. Depois de integrar outros projetos musicais, em 2009, a cantora formou a banda Monofoliar, com a qual lançou dois discos, até que, em 2017, iniciou a carreira solo com o álbum Ar, em que aprofunda a pesquisa de ritmos matogrossenses, em especial a batida do mocho, um tambor quadrado típico da região. Em 2022, Estela Seregatti lançou o álbum Cacica, dedicado a Carolina Rewaptu, a primeira mulher a se tornar líder do povo xavante. O trabalho foi acompanhado por uma exposição e um documentário. No mesmo ano, veio o disco Terra, Força, Mulher, também voltado para as temáticas do feminino e as forças da natureza. Com os dois lançamentos, a artista conquistou o Prêmio Profissionais da Música em 2018, na categoria Criação.

Em 2025, Estela Seregatti lançou o sexto álbum, Do Rio para o Mar, que foi contemplado pelo Projeto Nacional Funarte Retomada. Além do trabalho autoral, a compositora também atua com produção e direção musical de espetáculos de teatro e dança e na criação de trilhas sonoras para cinema. Com mais de 20 anos de carreira, Estela Seregatti já dividiu o palco com importantes nomes da música brasileira, como Ivan Lins, Renato Brás, Mônica Salmazo e Áurea Martins, entre outros. E agora, para fechar este Som Brasilis, que teve locução de Marluce Ribeiro, produção de Wilton Rodrigues e trabalhos técnicos de Eduardo Brito, vamos ouvir a cantora e compositora matogrossense Estela Seregatti com a música Água, faixa do álbum Do Rio para o Mar, lançado em 2025.